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A sorte de uns, mas o azar de outros.

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Ser artista não é querer estar na moda, é olhar à roda e ver o mundo inteiro ser verdadeiro. Não é olhar para fora enquanto não se olha para dentro, não ser cinzento, não ser perfeito, bem vestido ou requintado, mas trazer o bem ao peito. É ser inteiro, ser imperfeito, delicado, por vezes desafinado. E daí? 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

acho que a gente faz parte de um grande teatro. Cada um tem o seu papelzinho e cada um tem o seu coringa gravado, guardado dentro da manguinha aqui, para fazer a sua canastra na hora precisa. Então, na medida em que isso possa ser feito, a gente preserva alguns dados para o futuro, que ninguém é bobo, não é, meu bem?

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0: São 7 horas. 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
1: Bom dia. Boa quinta-feira.
2: 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Um acontecimento histórico por cada um dos 365 dias do ano. 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Uma compilação de Paulo Jorge de Sousa Pinto, com edição de Daniel Vieira. 28 de maio, 1961. Surgimento da Amnistia Internacional. Foi publicado neste dia no jornal britânico The Observer um artigo com o título The Forgotten Prisoners, Os Prisioneiros Esquecidos, da autoria do advogado Peter Benenson. O texto chamava a atenção para a impotência que qualquer um sentia ao ler as frequentes notícias sobre pessoas presas, torturadas ou executadas apenas por os seus governos não aceitarem as suas opiniões ou a sua religião. Invocando a Declaração Universal dos Direitos Humanos, o autor apelou à formação de um movimento da opinião pública mundial pela libertação do que chamou de prisioneiros de consciência, ou seja, todas as pessoas punidas apenas por exprimirem as suas opiniões e que não advogassem o uso da violência. A essa campanha deu o nome de Apelo pela Amnistia 1961, que pouco depois passou a chamar-se Amnistia Internacional. Benenson contou que a ideia de lançar a campanha surgiu após

0: ter lido num jornal britânico que dois estudantes portugueses haviam sido presos por terem brindado à liberdade. À frente de um pequeno grupo de advogados, escritores e editores britânicos, abriu um escritório em Londres para recolher dados sobre os prisioneiros de consciência em todo o mundo e centralizar as ações da campanha. A intenção era apelar aos cidadãos de todas as nações que escrevessem cartas aos respectivos governos como forma de não permitir que essas pessoas fossem esquecidas e exigir a sua libertação. A campanha pela amnistia, lançada por Benenson, deveria durar um ano, mas o texto foi reproduzido pelos jornais de todo o mundo e o escritório em Londres foi inundado com cartas de apoio. Em julho, Benenson decidiu criar uma organização permanente a que foi dado o nome de Amnistia Internacional. A organização ganhou o Prémio Nobel da Paz, em 1977, pelo seu trabalho na defesa da dignidade humana contra a tortura, a violência e a degradação. Atualmente possui mais de 7 milhões de membros e apoiantes e é reconhecidamente a maior e a mais respeitada organização mundial de defesa dos direitos humanos. 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

Começamos com o Leão, que está com o 2 de paus e que lhe diz para estar atento e agarrar as oportunidades. O número da sorte é o 24. Capricórnio, com o 10 de ouros, que significa que a sua vida financeira está numa boa fase. O número da sorte é o 10. E Peixe, com o cavaleiro de paus, que anuncia uma possível viagem que seja muito boa. O número da sorte é o 34. Já a Balança, com o 5 de copas, alerta para alguns contratempos. O número da sorte é o 41. Aquário, com o rei de espadas, que significa que tem poder para usar a sua autoridade. O número da sorte é o 6. Agora Sagitário, com o 9 de paus, que lhe diz para ter mais força nos momentos difíceis. Vamos a isso? O número da sorte é o 31. Virgem, com o 4 de ouros, que anuncia a oportunidade de desenvolver novos projetos. O número da sorte é o 4. Escorpião, com a Imperatriz, que indica que um período de realização vem aí. E o número da sorte é o 3. Touro, com o Mundo, que anuncia uma fase favorável a nível profissional. O número da sorte é o 21. Caranguejo, com o 4 de espadas, que significa que anda um pouco agitado. Calma! O número da sorte, 44. Quanto a Gêmeos, está com a Lua, que alerta para não se deixar cair em falsas ilusões. O nosso número da sorte é o 18. Carneiro, com o dependurado, que indica um período de sacrifício, tenha fé. O número da sorte é o 12.

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4: A Vila de Vouzela vai reviver a tradicional celebração do Corpo de Deus na quinta-feira, 4 de junho, com as ruas do Centro Histórico a serem decoradas com os habituais e vistosos tapetes florais. Os arranjos de flores serão instalados em zonas estratégicas, junto ao edifício do município e à Igreja Matriz, servindo de cenário e percurso para a solene procissão do Corpo de Deus, que está agendada para as 6 da tarde. O processo de elaboração dos tapetes começará logo ao início da tarde, promovendo o envolvimento direto e o trabalho conjunto da população local para manter viva esta antiga tradição do concelho. Ano após ano, as festividades continuam a atrair numerosos visitantes à Vila de Vouzela, consolidando-se como um momento de grande relevância a nível religioso, cultural e turístico para todo o município. A Casa das Artes Cine Teatro Dr. Morgado, em Oliveira de Frades, acolhe a 5ª edição da Feira do Livro, num evento que decorre até segunda-feira, primeiro dia de junho. Durante os 6 dias do certame, a vila transforma-se num dinâmico polo cultural, abrindo as portas a um universo de palavras, imaginação e descoberta. A iniciativa foi desenhada para aproximar a comunidade dos livros, oferecendo uma programação diversificada e abrangente que combina histórias, música, poesia e arte, proporcionando momentos únicos para públicos de todas as idades. Um dos grandes destaques do evento está agendado para este sábado, às 16 horas, com a apresentação do livro Inteira, da autoria de Anabela Duarte, colaboradora do município de Oliveira de Frades. O lançamento, que terá lugar no próprio cineteatro, reforça a forte aposta da autarquia na valorização e na promoção dos talentos locais. Este momento literário insere-se num cartaz que visa não só incentivar os hábitos de leitura, mas também celebrar a identidade cultural da região e estimular o convívio comunitário em torno das artes. Os Serviços Municipais de Água e Saneamento de Viseu estão a realizar um investimento de 14 milhões de euros na requalificação e alargamento da rede de água e saneamento em todo o concelho, considerado pelo Presidente da Autarquia, João Azevedo, como o maior investimento de coesão territorial na resposta às infraestruturas básicas. O anúncio foi feito durante a assinatura dos autos de consignação para o prolongamento das redes na zona sul do concelho, uma obra de 500 mil de euros, que se junta a outras empreitadas em curso superiores a 4 milhões de euros e para a implementação de um sistema de arejamento de alta eficiência na ETAR Viseu Sul. De acordo com o diretor delegado dos serviços, José Carlos Almeida, esta requalificação visa combater as rupturas e reduzir ainda mais as perdas de água, que em Viseu já se encontram abaixo da média nacional de 20%, garantindo maior sustentabilidade social, ambiental e económica. Adicionalmente, estão a decorrer obras de requalificação na estação de tratamento de água de Fagilde, infraestrutura que abastece os concelhos de Viseu, Penalva do Castelo, Mangualde e Nelas. Este projeto específico conta com um investimento superior a 200 mil euros e engloba o lançamento de um concurso para a aquisição de 2 novas bombas, bem como a substituição e reparação de motores e equipamentos que se encontram em funcionamento há mais de 40 anos. O objetivo desta intervenção na ETA de Fagilde é corrigir o desgaste natural do material e assegurar um sistema de redundância que previna falhas operacionais, garantindo o abastecimento de água permanente e sem rupturas à população da região.
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0: Vamos agora saber quais são as previsões do estado do tempo para quinta-feira, dia 28 de maio. Diz o Instituto Português do Mar e da Atmosfera que devemos ter céu em geral pouco nublado, apresentando temporariamente períodos de maior nebulosidade durante a tarde no interior das regiões norte e centro, onde há a possibilidade de ocorrência de aguaceiros e trovoadas. O vento deverá ser em geral fraco, tornando-se temporariamente fraco a moderado até 30 km/h durante a tarde e sendo por vezes forte até 40 km/h nas terras altas. Neblina ou nevoeiro matinal no litoral norte e centro e pequena subida da temperatura máxima nas regiões norte e centro também. E as máximas previstas são de 29 graus para Faro, 30 para o Porto, 35 para Coimbra e para Lisboa e 37 para Santarém.
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Bárbara Tinoco editou de surpresa o seu terceiro longa duração, chamado Hormonal, um disco conceptual e um diário aberto à sua filha. O disco é sobre a menina antes da mulher, a mulher antes da mãe, a mãe antes do pai. É sobre a separação e como nunca conseguiram ficar muito tempo longe um do outro. É sobre Masha, ela que é verdadeiramente o final feliz da história de amor.

0: São 8 horas. 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
1: Olá, boa quinta-feira. O Dia Internacional do Brincar celebra-se a 28 de maio. O World Play Day é um evento conhecido como Dia Internacional do Brincar ou Dia Mundial do Brincar, que é celebrado em mais de 40 países do mundo, Portugal incluído. Apesar do brincar ser uma das atividades mais comuns da infância, ela é muitas vezes negligenciada, com os pais a não terem tempo para os filhos, com a crescente urbanização e perda de locais de brincadeiras, assim como com a comercialização do brincar com o crescimento dos videojogos. Hoje vamos dar os parabéns a você, a Kylie Minogue, pelos seus 58 anos. Ela é cantora, compositora, atriz, produtora musical e personalidade da televisão australiana, com vendas de mais de 80 milhões de discos em todo o mundo. Minogue é a artista australiana que mais vendeu unidades em todos os tempos e foi conhecida por se reinventar na música e na moda, sendo referida pela imprensa europeia como a princesa do pop. Kylie decidiu se aventurar como artista musical no final dos anos 80, lançando 4 álbuns de estúdio, acumulando vários singles entre os 10 primeiros lugares do Reino Unido e na Austrália.

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2: Hoje apetece-me portar mal e, portanto, vou ensinar a fazer mousse de chocolate caseira. Que desgraça! Para toda a malta que gosta de mousse de chocolate, ponha uma mão no ar. Isto vai ser uma pouca vergonha. Precisamos, para 8 porções, de 250 gramas de chocolate, 6 colheres de sopa de açúcar, 6 ovos e 3 colheres de sopa de manteiga. Comece por separar as gemas das claras e toque de bater claras. Toque, toque, toque, toque, toque. Bater claras em castelo com uma pitadinha de sal e reserve no frio. Depois bata as gemas com açúcar e adicione a manteiga previamente retida. E enquanto as gemas estão a bater, derreta o chocolate no micro-ondas. Não deixe de verificar o estado do chocolate, pois à mais pequena distração pode ficar queimado. Portanto, tenha cuidadinho com o bicho. Assim que o chocolate estiver derretido, adicione-o ao creme e bata durante mais uns 5 minutos. Desligue depois a batedeira, envolva bem as claras no creme de chocolate, mas não bata, ok? Envolva só. Por fim, inverta o conteúdo em taças individuais e leva ao frigorífico até a hora de servir. Ai, que bom! Até estou a ganhar água na boca. Mousse de chocolate caseira. Quem não gosta? Para voltar a ouvir esta e muito mais receitas, tem que ir ao podcast da sua rádio, está bem? Combinado? Quanto a mim por hoje é tudo. Foi um gosto estar consigo. Até uma próstata, está bem? Tchau, tchau.
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13: A Vila de Vouzela vai reviver a tradicional celebração do Corpo de Deus na quinta-feira, 4 de junho, com as ruas do Centro Histórico a serem decoradas com os habituais e vistosos tapetes florais. Os arranjos de flores serão instalados em zonas estratégicas junto ao edifício do município e à Igreja Matriz, servindo de cenário e percurso para a solene procissão do Corpo de Deus, que está agendada para as 6 da tarde. O processo de elaboração dos tapetes começará logo ao início da tarde, promovendo o envolvimento direto e o trabalho conjunto da população local para manter viva esta antiga tradição do concelho. Ano após ano, as festividades continuam a atrair numerosos visitantes à Vila de Vouzela, consolidando-se como um momento de grande relevância a nível religioso, cultural e turístico para todo o município. A Casa das Artes Cine Teatro Dr. Morgado, em Oliveira de Frades, acolhe a 5ª edição da Feira do Livro, num evento que decorre até segunda-feira, primeiro dia de junho. Durante os 6 dias do certame, a vila transforma-se num dinâmico polo cultural, abrindo as portas a um universo de palavras, imaginação e descoberta. A iniciativa foi desenhada para aproximar a comunidade dos livros, oferecendo uma programação diversificada e abrangente que combina histórias, música, poesia e arte, proporcionando momentos únicos para públicos de todas as idades. Um dos grandes destaques do evento está agendado para este sábado, às 16 horas, com a apresentação do livro Inteira, da autoria de Anabela Duarte, colaboradora do município de Oliveira de Frades. O lançamento, que terá lugar no próprio Cineteatro, reforça a forte aposta da autarquia na valorização e na promoção dos talentos locais. Este momento literário insere-se num cartaz que visa não só incentivar os hábitos de leitura, mas também celebrar a identidade cultural da região e estimular o convívio comunitário em torno das artes. Os Serviços Municipais de Água e Saneamento de Viseu estão a realizar um investimento de 14 milhões de euros na requalificação e alargamento da rede de água e saneamento em todo o concelho, considerado pelo Presidente da Autarquia, João Azevedo, como o maior investimento de coesão territorial na resposta às infraestruturas básicas. O anúncio foi feito durante a assinatura dos autos de consignação para o prolongamento das redes na zona sul do concelho, uma obra de 500 mil de euros, que se junta a outras empreitadas em curso superiores a 4 milhões de euros e para a implementação de um sistema de arejamento de alta eficiência na ETAR Viseu Sul. De acordo com o diretor delegado dos serviços, José Carlos Almeida, esta requalificação visa combater as rupturas e reduzir ainda mais as perdas de água, que em Viseu já se encontram abaixo da média nacional de 20%, garantindo maior sustentabilidade social, ambiental e económica. Adicionalmente, estão a decorrer obras de requalificação na estação de tratamento de água de Fagilde, infraestrutura que abastece os concelhos de Viseu, Penalva do Castelo, Mangualde Alto e Nelas. Este projeto específico conta com um investimento superior a 200 mil euros e engloba o lançamento de um concurso para a aquisição de duas novas bombas, bem como a substituição e reparação de motores e equipamentos que se encontram em funcionamento há mais de 40 anos. O objetivo desta intervenção na ETA de Fagilde é corrigir o desgaste natural do material e assegurar um sistema de redundância que previna falhas operacionais, garantindo o abastecimento de água permanente e sem rupturas à população da região.
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0: Vamos agora saber quais são as previsões do estado do tempo para quinta-feira, dia 28 de maio. Diz o Instituto Português do Mar e da Atmosfera que devemos ter céu em geral pouco nublado, apresentando temporariamente períodos de maior nebulosidade durante a tarde no interior das regiões norte e centro, onde há a possibilidade de ocorrência de aguaceiros e trovoadas. O vento deverá ser em geral fraco, tornando-se temporariamente fraco a moderado até 30 km/h durante a tarde e sendo por vezes forte até 40 km/h nas terras altas. Neblina ou nevoeiro matinal no litoral norte e centro e pequena subida da temperatura máxima nas regiões norte e centro também. E as máximas previstas são de 29 graus para Faro, 30 para o Porto, 35 para Coimbra e para Lisboa e 37 para Santarém.
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Maria Fernandes, uma das vozes emergentes mais promissoras da música portuguesa atual, apresenta Livro Aberto, o seu primeiro single em português. A letra e música foi assinada pela própria Maria e por João Direitinho, em conjunto a nível da composição, com Cristiano Tavares e John, que produziu também o tema. O tema surge depois de se dar a conhecer com God Choice, tema que rendeu a vitória no concurso Hyundai Rock de Progress. Integrou a banda sonora da telenovela Terra Forte da TV.

0: São 9 horas.
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1: Bom dia, boa quinta-feira.
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3: Para Ivá, tudo se reduz a vinho, cartas, pantufas e mulheres. Agora vivia como uma mulher casada com quem se refugiou no Cáucaso. Mas estava tão mal com a vida, ou seja, estava na hora de mudar de ares e de mulher. Porém, estava cheio de dívidas. Ela, por seu lado, parece entreter-se facilmente com o primeiro galá que lhe aparece. Para Ivá, se a vida é aborrecida, falta uma mulher. Se de repente a vida o entusiasma, é porque descobriu outra. A realidade para ele é um esquecimento, êxtase e paixão. Tudo o resto é um imenso tédio. Este diletante intelectual é aquilo que se poderá chamar, com propriedade, um falhado e um inútil. Vivia entre a auto-justificação, a preguiça e a culpa. Para Van Koren, tal espécime devia ser simplesmente suprimido. Um zoólogo rígido e irracionalista defendia que essa era a única solução. Entre ambos, nasce uma inimizade profunda, alicerçada em duas visões opostas da vida, da moral e da responsabilidade individual. Pelo meio, temos um médico bondoso e conciliador que tenta todos os meios ajudar o jovem Ivan, emprestando dinheiro e contribuindo indiretamente para a sua vida devassa e sem regra. Ivan só pensa em partir e fugir daquele atoleiro, mas agora tinha um duelo marcado por causa do desentendimento com Van Koren. No entanto, a vida está cheia de surpresas e aquele duelo podia ditar a vida ou a morte, haveria de se tornar em algo profundamente transformador.
4: O episódio de hoje foi sobre o livro O Duelo, de Anton Chekhov, de Relógio d'Água, e contou com a leitura do podcast de João Matias, que é escritor. Boas leituras.
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Rhythm of the Night é um single de The Bars, escrito por Diane Warren e lançado em fevereiro de 1985. Foi o single do seu quarto álbum de estúdio, Rhythm of the Night, com selo Mouton. A música foi o maior sucesso registado pelo grupo, de canto da família Mouton, chegando ao terceiro lugar no Billboard Hot 100, impedida de alcançar posições mais altas no top por Madonna, com Crazy for You, e o projeto USA, com We Are the World de África. O lançamento de Rhythm of the Night coincidiu com o lançamento do filme da Mouton, The Last Dragon, que trazia a música como parte da banda sonora. A canção foi apresentada também na cena final do filme francês de 1999, Beau Travail, e mais recentemente, em 2016, inserida no filme Ghostbusters, Answer the Call.

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15: Este é o News Flash com o essencial da informação para esta quinta-feira, 28 de maio. Está extinto o incêndio que deflagrou na tarde de ontem numa zona de mato na freguesia de Escariz, em Arouca. O combate às chamas mobilizou mais de uma centena de operacionais e 5 meios aéreos sob a coordenação do comandante dos bombeiros voluntários de Arouca, Sérgio Azevedo, que deu mais pormenores à RTP.
16: Foi um incêndio com uma propagação muito rápida, com um início muito violento, e por isso é que rapidamente se conseguiu mobilizar um dispositivo muito reforçado. Como vocês próprios perceberam, no prazo de uma hora no máximo tínhamos cerca de 100 operacionais no terreno e 5 meios aéreos. Só é possível quando o dispositivo está com poucas ocorrências, como é o caso. E ainda bem, ainda estamos em maio, não é perspectível que haja este tipo de ocorrências com esta violência, mas sim, conseguimos mobilizar vários meios de reforço rapidamente, e meios aéreos e tudo junto fez com que rapidamente se conseguisse extinguir o incêndio.
15: O incêndio entrou em fase de rescaldo pelas 23h54 de ontem, adiantou a Alusa, fonte do Comando Sul-Regional de Emergência e Proteção Civil da Área Metropolitana do Porto. O 21º curso de formação de agentes termina hoje na Escola Prática de Polícia, em Torres Novas, com 570 novos polícias da PSP, dos quais mais de metade, um total de 360 agentes, será colocada na Unidade Nacional de Estrangeiros e Fronteiras para reforçar os aeroportos portugueses a partir do início de julho, após um curso complementar de guarda de fronteira de 4 semanas, que integra o plano de contingência de verão para mitigar as filas de espera dos passageiros fora do espaço Schengen. Os restantes 210 novos operacionais serão integrados no Comando Metropolitano de Lisboa da Polícia de Segurança Pública. O Partido Comunista Português agendou para hoje uma interpelação ao Governo na Assembleia da República sobre o pacote laboral, salários e direitos, com o objetivo de confrontar o Executivo com as decisões políticas dos últimos 2 anos. A líder parlamentar comunista, Paula Santos, acusa o Governo de promover um ataque aos direitos dos trabalhadores e um recuo social que tem agravado e degradado as condições de vida no país, rejeitando qualquer medida que dificulte ainda mais o cotidiano da população laboral. A administração da Unidade Local de Saúde do Algarve anunciou a instauração de um inquérito para apurar os factos e as eventuais responsabilidades no caso da grávida a quem foi negada assistência no Hospital de Faro. A mulher, que ali tinha chegado pelos próprios meios e sem ligar para a linha SNS 24, acabou por ser assistida pelo INEM junto à urgência e transferida para o Hospital de Portimão, a cerca de 70 quilómetros, onde realizou o parto. A Unidade Local de Saúde do Algarve remeteu mais esclarecimentos para quando forem conhecidos os resultados do processo de inquérito. Após um dia de calor histórico em que foram batidos recordes de temperatura para o mês de maio, com os termómetros a ultrapassar os 40 graus, em localidades como Mora e Alvega, no distrito de Santarém, as temperaturas máximas deverão registar uma descida entre 4 a 8 graus no litoral oeste, embora Lisboa não venha a sentir uma quebra tão acentuada. Apesar de se prever que o vento sopre com maior intensidade na faixa litoral, esta condição meteorológica não deverá traduzir-se num aumento do risco de incêndio. O presidente dos Estados Unidos, Donald Trump, ameaçou avançar com novas medidas contra o Irão caso as negociações falhem, tendo fechado categoricamente a porta ao levantamento de sanções em troca de urânio enriquecido. Perante os jornalistas, no início de uma reunião de governo, o líder norte-americano garantiu ainda que o controle do Estreito de Hormuz não será entregue a ninguém. Nos primeiros 5 meses do ano, Pequim recebeu a visita de 21 chefes de Estado ou de Governo, incluindo os líderes da Alemanha, Espanha, Canadá, Reino Unido, Paquistão e Sérvia, além de ter acolhido cimeiras consecutivas este mês entre Xi Jinping e os presidentes Donald Trump e Vladimir Putin. Segundo analistas e dados avançados pelo Financial Times, esta intensa sucessão de visitas de alto nível está a reforçar a influência diplomática da China, projetando Xi Jinping como uma figura central da política internacional e consolidando a narrativa de Pequim como um pilar essencial do multilateralismo global. Um cidadão sírio de 24 anos, de origem curda e refugiado na Áustria, foi ontem condenado à prisão perpétua por um tribunal austríaco após ter sido considerado culpado de assassínio, de 5 tentativas de assassínio e de crimes terroristas. O ataque com faca, no qual o agressor invocou a Organização Estado Islâmico, ocorreu a 15 de fevereiro do ano passado numa rua de Villach, resultando na morte de um adolescente de 14 anos pelas costas e em ferimentos em outras 5 pessoas com menos de 33 anos. Embora o condenado tenha renunciado ao recurso, a decisão judicial ainda não é definitiva, uma vez que a Procuradoria Austríaca dispõe formalmente um prazo de 3 dias para apresentar apelo. E foi o essencial da informação para esta quinta-feira, 28 de maio. Tenha a continuação de um ótimo dia.
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3: Vamos agora saber quais são as previsões do estado do tempo para quinta-feira, dia 28 de maio. Diz o Instituto Português do Mar e da Atmosfera que devemos ter céu em geral pouco nublado, apresentando temporariamente períodos de maior nebulosidade durante a tarde no interior das regiões norte e centro, onde há a possibilidade de ocorrência de aguaceiros e trovoadas. O vento deverá ser em geral fraco, tornando-se temporariamente fraco a moderado até 30 km/h durante a tarde e sendo por vezes forte até 40 km/h nas terras altas. Neblina ou nevoeiro matinal no litoral norte e centro e pequena subida da temperatura máxima nas regiões norte e centro também. E as máximas previstas são de 29 graus para Faro, 30 para o Porto, 35 para Coimbra e para Lisboa e 37 para Santarém.
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Bárbara Tinoco editou de surpresa o seu terceiro longa duração, chamado Hormonal, um disco conceptual e um diário aberto à sua filha. O disco é sobre a menina antes da mulher, a mulher antes da mãe, a mãe antes do pai. É sobre a separação e como nunca conseguiram ficar muito tempo longe um do outro. É sobre Masha, ela que é verdadeiramente o final feliz da história de amor.

0: São 10 horas. 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

Olá, muito bom dia para si. Que esteja bem disposto na nossa companhia. Cada dia é único e há sempre uma maneira muito própria de o preencher. Se escolheu estar na companhia da VFM, escolheu muito bem. Escolheu a nossa frequência, olha, tem bom gosto. É que nós hoje vamos ter música e poesia. Você gosta, eu gosto, todos nós gostamos. Meus queridos ouvintes, vocês é que fazem aquilo que nós somos. A melhor música, a melhor companhia, a maior felicidade, carinho e amor para sempre. VFM é música certa na hora exata. VFM é poesia certa na hora exata. E nós aqui estamos consigo.

Meus queridos ouvintes, vamos então iniciar este espaço com música e poesia. E vamos começar por ler aqui assim uma frase que dá para pensar. Ter paciência com um idoso é construir a ponte por onde um dia você irá passar.

lembrança que a tua existência deixará na memória e no coração e na vida e também na alma daqueles que um dia fizeram parte da tua própria vida. Oferece o que há de melhor em ti, para que todos possam passar pela tua vida o melhor possível. Seja bem-vindo a este mês, mês de vitória, mês de amor, isso pedimos nós ao Senhor. Mês de bênçãos, mês de luz, mês de paz, e tudo isto em nome de Jesus. Isto para aqueles que acreditam em Deus. Cada um dá o que tem no coração e cada um recebe com o coração que tem. É certo que você perceberá se é especial ou não. Se encontrar amor nos seus olhos, o presente é grande, é imenso. Os olhos às vezes dizem tudo. Um olhar diz tudo, não precisa falar. O olhar diz tudo. Sempre me sinto feliz. Sabes porquê? Porque não espero nada de ninguém. Esperar sempre dói. Os problemas não são eternos. Sempre têm solução. O único não se resolve. Sabe qual é? O único problema que não se resolve é a morte. A vida é curta, por isso ame-a. Vive intensamente e recorde. Antes de falar, escute. Antes de escrever, pense. Antes de criticar, examine. Antes de ferir, sinta. Antes de orar, perdoe. Antes de gastar, ganhe. Antes de render, tente de novo. Antes de morrer, viva o melhor possível a sua vida. Eu sei que me tens amor, bem o leio no teu olhar. O amor, quando é sentido, não se pode disfarçar. Os olhos são indiscretos, revelam tudo o que sentem. Podem mentir os teus lábios. Os olhos, esses, não mentem. Autoria: Flor Bela Espanca.

Solitude é quando você aprende a amar a sua companhia. E quando você entende que não há nada de errado em estar sozinha, é quando você se completa, pois o que importa, antes de estar bem com os outros, é estar bem consigo mesmo. Solitude é quando você aprende a amar em sua companhia.

estou sozinho e abandonado. Foi um tesouro no passado, grande família abrigou, hoje está só e abandonado, pois seu reinado acabou. Uma família numerosa, 10 pessoas lá viviam, pintado de branco e rosa, confortados se sentiam. À volta da grande lareira, um círculo lá se sentavam, ficando na cavaqueira, e muitas histórias contavam. Os mais novos escutando, com interesse e admiração, uns rebuçados iam chupando e ouvindo com atenção. Os mais velhos recuperando do dia de grande cansaço, enquanto iam degustando um café e um bagaço. Mas com os anos passando, é devido

0: dificuldades, o mesmo foi desprezado. Foram para as grandes cidades. Tudo à volta era limpinho, nos dava gosto e prazer. Hoje até o próprio caminho já não se consegue ver. Sozinho e abandonado.
1: Isto é o que acontece.
0: Pode acontecer a cada um de nós. Ficar sozinho e abandonado. Quando os pais envelhecem, permita que eles envelheçam com o mesmo amor e cuidado com que te ajudaram a crescer. Deixe-os contar as mesmas histórias repetidas vezes, com a paciência e o interesse que tiveram a ouvir suas palavras de criança. Deixe-os vencer pequenas batalhas do dia-a-dia, assim como tantas vezes te deixaram ganhar apenas para te ver sorrir. Permita que eles aproveitem a companhia dos amigos da mesma forma que te deram liberdade para construir os teus laços. Deixe que eles conservem, ou melhor, deixe que eles conversem com os netos, pois neles enxergam reflexos de ti, do amor que um dia te dedicaram. Respeite os objetos que guardam, pois em cada um deles há memórias que carregaram por uma vida inteira. Permita que eles errem sem medo, como erraste tantas vezes, sem que fossem duros contigo. Deixe-os viver e, mais do que isso, ajude-os a viver com dignidade e alegria os últimos passos da sua caminhada. Estenda-lhes a mão, assim como um dia eles seguraram a sua mão para te ensinar os primeiros passos da tua vida. Honra pai e mãe para que teus dias se prolonguem sobre a terra. O amor é um sentimento que a morte não consegue apagar. Lembre-se quando os pais envelhecem.

estar a salvo. Um telhado e um céu, um corpo e uma breve insónia, e o córtex auditivo absorvendo os bombardeamentos e o ruído dos coveiros a destruírem o mundo. É certo que me massacram os ouvidos e eu fico a salvo com a noite. Por detrás destes pensamentos, para não ficar a reter estas vivências, é que inventei a escrita, as palavras, com a honra e o dever de procurar as linhas de passagem entre a vertigem do sonho e o medo de cair numa existência medíocre e banal. As memórias constroem-se ou esquecem-se conforme optamos pela retenção de certos factos. Antígona viveu nesta luta e, com as olheiras lilases, optou por se insurgir contra o poder e as leis dos homens. Apesar da sua voz de mulher, seguiu a voz da consciência, a qual faz parte da memória humana. Isto é Estar a Salvo, é um poema de Maria Fraterna, pseudónimo da nossa amiga Maria de Fátima Cardoso, a quem nós cumprimentamos. Muito bom dia para a senhora.

A vida é uma estrada que percorres e nessa direção a vida continua sempre, desde a clareira que ilumina a mais fresca madrugada até ao pôr do sol que na serra ou no mar se deita para descansar. Neste trajeto a vida passa corajosa, enfeitando as pedras frias da tua e da minha rua. Mesmo quando não a queremos ver passar, doce no seu leve caminhar, espreitando que alguém a venha chamar. Nesta estrada a vida é alma, fogo, terra, mar e paixão, enlaçada no afeto da tua e da minha mão, perdurando o fio do tempo em todos os rostos e sem contratempo, num trajeto sublinhado. E se a vida na estrada continua, segue nessa direção, mas lembra-te que encontrarás sempre pedras a desviar e injustiças que não podes comungar na corrupção feita à luz do teu olhar, com barrigas cheias e cérebros vazios que só tu podes moldar. Vai e nunca te esqueças que a vida continua, porque mais tarde ou mais cedo as barrigas cheias serão sinalizadas pelo foco de outros olhares. E nesse olhar tu serás sempre o palco da tua nação. A vida é uma estrada. Isto é a autoria da nossa amiga Lourdes Maravilha, que é uma professora de relva, Monteiras, Castro Dar, Lourdes Maravilha. E agora uma poesia de Ludovina Dias. Esta senhora é poetisa, é natural do concelho de Vozela, da aldeia de Vila Nova, freguesia de Ventosa. A lareira, o amor e a paixão. A grande lareira acesa que espalhava o calor, o vinho morno na mesa e a família ao redor, o calor e a união que se vivia lá em casa, uma lareira de chão, os carvões ardentes em brasa. Grandes noites escuras de breu, ao longe a trovoada rondava, depois que a ceia se comeu, a criançada brincava. O pai lia o jornal, depois de o terço contar. Isto é a história de Ludovina Dias, a lareira, o amor e a paixão. Esta senhora mora em Lisboa há muitos anos e tem um grave problema com um familiar seu que está gravemente doente, seu marido. As melhoras.

Nesta saudade sem fim, choro saudades de mim. Sou mulher, mas fui pequena. Também brinquei e com... Mas quem sabe se sofri, se é de mim e tenho pena. Quem disse que os penedos não sentem saudades? Um dia encontrareis pedras gravadas com o nome dos meus olhos e o clamor das suas lágrimas, ouvireis o penoso silêncio do amor perene. Isto é um texto muito bonito, autoria Aurora Simões de Matos. Foi professora, está aposentada, reside atualmente na cidade de Lamego e foi minha colega de estudo até ao quinto ano no Colégio São Tomás de Aquino, em São Pedro do Sul. Vamos fazer um pequenino intervalo musical e depois voltamos com mais poesia.

Alvorecer. A noite empalidece, alvorecer. Ouve-se mais o gargalhar da fonte. Sobre a cidade muda o horizonte e uma orquídea estranha a florescer. Há andorinhas prontas a dizer, a missa de alva mal o sol desponte. Gritos dos galos soam monte em monte, numa intensa alegria de viver. Passos ao longe, um vulto que se esvai, em cada sombra colombiana trai. Anda o silêncio em volta a querer falar. E o luar que desmaia, macerado, lembra pálido, tondo, esfarrapado, um pierrot todo branco a soluçar. Alvorecer é de Florbela Espanca. Continuamos com poesia, e desta vez de Sofia de Figueiredo Morgado. É minha filha, com muito orgulho. Sinto orgulho em mim, mesmo com todos os meus defeitos, problemas e manias. Estou satisfeita comigo mesma. Aguento calada coisas que ninguém aguentaria, nem gritando. Eu fui julgada, ignorada, magoada, e ainda assim sei sorrir. Sou forte, madura, e aprendo com os meus erros. Pois é, orgulho-me de mim mesma, porque mesmo com todos os problemas, continuo aqui, intacta. O meu coração não é escrito a lápis. Sou incapaz de apagar pessoas, sentimentos e vivências com a borracha da indiferença. Porém, esse mesmo coração que tem outra vantagem não tem espaço para arquivo morto. Quem souber aproveitar a estadia que ele oferece e conquistar o seu afeto, tem lugar cativo. Os demais foram lições e aprendizagens de capítulos encerrados. A vida é curta demais para repetir histórias, e o meu coração exigente demais para conviver com pessoas rasas. Novas experiências e sentimentos profundos é o mínimo que ele espera de mim. Sou humana. Assim como muitos, tenho problemas, coisas mal resolvidas, desacertos e dias difíceis. Tenho orgulho em mim, mesmo com todos os meus defeitos, problemas e manias. Estou satisfeita comigo mesma. Autoria de Sofia de Figueiredo Morgado de Vozela. Agora a poesia de José Carlos Morgado. Olha, curiosamente, juntaram-se aqui sobrinha e tio. José Carlos Morgado editou recentemente um livro de poesia que foi apresentado em 2004, no 2024, assim é que é, no mês de outubro. E de vez em quando envia-me para o meu mail alguma poesia que ele vai fazendo ao longo dos dias. A vida é uma viagem. É o último poema que eu acabo de receber. Ao nascer, comecei a viajar pelas mãos de minha mãe, que me queria acarinhar, e comigo começou a andar, para eu dormir e sonhar, e começaram a aparecer sonhos no meu deitar, esvoaçando no meu dormir, que me faziam acordar. Minha mãe se agita, balança o meu berço, para eu dormir e sorrir, e tudo acontece durante a noite até amanhecer. Mas apareço a chorar, é minha mãe a carinhar e eu a querer continuar. A minha viagem continuou e até hoje não acabou. Tenho percorrido caminhos tortuosos e dolorosos, mas sempre ultrapassados por tantos caminhos floridos e deliciosos, todos eles vitoriosos. Mas a viagem não está a chegar ao fim, porque quero continuar e
provar que dou o meu amor e a minha amizade com a vontade de viver e de fazer crescer a paz que desabrocha dentro de mim e fazer um mundo de festim. Sou idealista? Eu não sei quem sou. Se sou idealista, eu não sei quem sou. Só sei que vou à procura de deixar voar o meu sonho. O meu sonhar, porque o sonho comanda a vida do esvoaçar, do pensamento tão esvaziado, mas tão comandado pelo meu querer e querer, pelo meu querer de querer, um mundo de alegria e fantasia, onde reina a paz e com ela tudo se faz. Autoria José Carlos Morgado. É esta poesia de 29 de novembro de 2024. Continuamos aqui com poesia na VFM.

ainda de José Carlos Morgado, que reside na cidade de Coimbra, a cidade estudantil. Nunca deixes de cantar, quero ouvir a tua voz, quero ver o teu olhar e, através dele, o coração, o hino da oração e... O hino da oração e toda a tua adoração pela vida que corre sem tempo e tudo é um momento para adorar e para lembrar. Viva quem canta a sua paixão, pois será recordado pela tua oração que no canto é sentimento do teu lindo coração. Viva quem canta e continua a ser feliz porque condiz com o teu sorriso e teu olhar, que transmitem o teu amar. Janeiro de 27 de janeiro de 2025. José Carlos Morgado, Coimbra.

Este poema tem uma fotografia. Dizia eu, este poema tem uma fotografia de Pedro Barroso. Todos nós sabemos quem é Pedro Barroso, um cantor excepcional que já partiu, já não está entre nós. E ele está a cantar uma canção que todos nós já ouvimos muitas vezes, Cantarei. Este poema é dedicado realmente a Pedro Barroso e a esta canção tão bonita, Cantarei, de José Carlos Morgado. Cantarei sempre contigo para anunciar a paz e não regatearmos o que amamos. Porque em paz tudo se faz, escrever, tocar e cantar, a conquista do paraíso, sempre a sonhar. Canta e vem comigo, e todos nós seguirão, e todos nos seguirão, e durante o caminho todos cantarão a canção. Eu quero a paz, porque a todos satisfaz, e não terás a tristeza da morte, de inocentes que sempre quiseram viver e ver nascer o sol até à eternidade e ouvir o fado da despedida no coração tão sentida. Cantarei sempre contigo para anunciar a paz e não regateamos o que amamos, porque em tudo, porque em paz tudo se faz. Escrever, tocar e cantar, a conquista do paraíso, sempre a sonhar. José Carlos Morgado, 28 de janeiro de 2025.

Sou português, sou diferente, quero estar sempre presente nas viagens de descobertas, com as palavras abertas de um coração português, sempre inovador, com o calor de tanto amor. Sou português, sou diferente, quero estar sempre presente nas viagens de descobertas, com as palavras abertas de um coração português, sempre inovador, com o calor de tanto amor. 28 de janeiro de 2025, José Carlos Morgado, Coimbra.

Ora, uma poesia que recentíssima chegou ontem e é da autoria de José Valgoude, nosso amigo que está a tratar de sua saúde, conjuntamente com sua senhora, na Alemanha, mas que não perde um programa, está sempre na nossa companhia. Pintar a poesia. Pinto poesia, dou-lhe vida e percorro galáxias. Com o pão da poesia tenho caneta e papel. Pesquiso cada tema, ponho de lado falácias, cócegas nos ouvidos e saboreio favos de mel. O pão de cada dia é escrever sempre poesia. Sacia a fome de palavras por ser um predicado. Estou saciado por escrever poemas. A cada dia há sempre novas ideias. E não posso ficar calado. Na escrivaninha pinto poesia, aprimorando cada linha. Ser poeta não se estuda, mas se aprende. Um dom de Deus que se partilha e não se vende. E quando partilhada, a poesia deixa de ser só minha. Poesia colorida, pensada, não se empurra com a barriga. Cada linha é um socalco e torna-se uma lavra. Ao nascer pode ser do tamanho de uma formiga. Depois enche um carreiro e forma uma palavra. De lado ficam as coisas complicadas e os triviais. Depois se cultiva e se rega a pura sensibilidade. Exalta-se a nobreza e silencia-se os ais. Finalmente, o leitor encontra grande felicidade. Escrever e pintar palavras pode ser uma odisseia, também criatividade, amor, fraqueza ou nobreza. Eu gosto de pintar sempre uma nova ideia, tornando-a uma mensagem literária, com certeza. Poesia. Pintar a poesia, autoria José Valgoude, que está na Alemanha. Vamos a mais um intervalinho musical e voltamos já.

está na companhia da VFM e voltamos à poesia. Nasci com alma de gato, adoro meu cantinho, meu afeto é de graça, não faço nada para ganhar audiência. Amo a noite e a lua, sou curiosa demais, por isso muitas vezes bato o focinho em portas e corações fechados. Acredito que espreguiçar é uma arte. O barulho me incomoda, a boa música me encanta. Amo aqueles que me respeitam. Respeito aqueles que amo. Adoro uma baguncinha. Quando o carinho é bom, fecho os olhos para aproveitar. Quando a companhia é boa, abro o coração para acompanhar. Tenho mesmo alma de gato, minha liberdade é um valioso bem. Tenho 7 vidas, com certeza. E com certeza já gastei algumas. E aprendi. Aprendi a andar devagar, a relaxar diante de quem confio e a entender que com a alma, como a alma arrepia, pode ser por prazer, mas pode ser por estar em perigo também. Ainda estou aprendendo a distinguir os dois sentimentos. Isto é a autoria Estela Silva.

E agora um poema de Fernando Pessoa. Amei-te e por te amar, só a ti eu não via. Eras o céu e o mar, eras a noite e o dia. Só quando te perdi é que eu te conheci. Quando te tinha diante do meu olhar submerso, não eras minha amante, eras o universo. Agora que não te tenho, eu só do teu tamanho, és só do teu tamanho. Estavas-me longe na alma, por isso eu não te via. Presença em mim tão calma que eu a não sentia. Só quando meu ser te perdeu, vi que não eras tu, era eu. Amar-te e por te amar. Fernando Pessoa. O seu olhar bateu no dele e nesse embate reviu em segundos toda a sua vida até ao momento. Nesse embate teve um vislumbre repentino de metamorfose que se seguiria e que a transformaria em eterna borboleta desprovida das vestes da lagarta que fora, dos seus espartilhos, dos seus mantos pesados que haviam ocultado toda a imensidão que doravante se abriria ante os seus olhos. O seu olhar bateu no dele e soube de imediato que encontrara para sempre o seu mago e o seu alquimista, o seu luminoso inspirador. 2 de dezembro de 2024. Isto é um texto muito bonito e temos que o interpretar muito bem. Autoria: Ana Paula Job, uma amiga nossa, poetisa da cidade de Coimbra.

0: António Variações, assim o conhecemos, foi um cidadão do mundo com muitos mundos dentro. Em 1983, a revista Coquette dizia que a sua intenção era mexer com as pessoas, fazê-las pensar, alargar as suas vias de vida, fazê-las refletir, ajudá-las e libertar-se de coisas ridículas, mesquinhas, fachadas idiotas e tirar-lhes uma máscara que não é possível manter nos tempos que correm. Isto é um pouco de falando de António Variações. E o telefone toca, pois. É assim. Vamos então para a música, que é melhor. Voltamos já.
1: Muito.

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E estamos a chegar ao final desta horinha de música, boa companhia e poesia, claro. Eu espero tê-lo desse lado muito e muito tempo na nossa companhia. Todos os dias, todas as semanas, todas as horas, todos os meses e, por que não, todos os anos, ano após ano. 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Somos a sua companhia nas suas viagens. Quando está em casa a descansar, também lhe fazemos companhia. E ao acordar, pode acordar connosco. E ao adormecer, pode adormecer connosco, se nós somos a melhor rádio de toda esta região. Não tenho dúvidas.

0: São 11 horas.
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Obrigado pela sua companhia. Vamos ter palavra e música. E poesia, claro. Eu sou o Fernando Morgado e estou aqui na VFM para lhe fazer boa, mas muito boa companhia.

E nós estamos aqui de segunda a sexta-feira, das 10 ao meio-dia, no programa Mais Alto e Mais Além. E estamos ao domingo, das 9 da manhã até ao meio-dia, Ecos Lusitanos. Cada dia é único e há sempre uma maneira muito própria de preencher o dia, ou até a noite, como quiser. Na nossa companhia, tudo bate certo. É música, é boa companhia, é poesia, é amor, é tudo, tudo de bom. Na hora exata e na hora certa. VFM está consigo. E também estamos à segunda-feira, à noite, das 22 às 0 horas. 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

iniciar musicalmente o nosso programa e garanto-lhe que durante esta horinha vamos ter aqui muita e muita poesia para que você realmente se sinta bem.

Música e poesia. Quando falamos de poesia, falamos necessariamente da língua onde ela se inscreve. A palavra e a música são a alma da nossa língua, na nossa casa. Na palavra vê-se todo o passado e todo o futuro, ainda por achar dentro de cada um de nós que a falamos. A minha pátria é a língua portuguesa. Quem diz isto? Fernando Pessoa. Eu digo, a minha língua é a minha pátria, pois nela vivo e por isso revivo a todo momento. Fizemos uma pequena e rápida seleção de alguns poemas que eu tenho aqui para ler. Mas a magia da música que nos acompanha também é especial para si. E o trabalho que eu vou desenvolver hoje é na VFM. O tema já sabe que é poesia e foi o primeiro a surgir e desde então percebemos que não podíamos parar. Seguiram-se outros e outros projetos ficaram concluídos. A palavra e a música cruzam-se ao longo de todos os projetos e de quem os realiza na sua vida, numa comunhão de sensibilidades que pretende conciliar duas formas de comunicação e expressão, apoiadas num debate estético. É ele que assim surge e a obra nasce. VFM. Palavra e música fundem-se num olhar de cumplicidade, de compromisso e de entrega, porque nem a palavra está completa sem a música, nem a música se pode abstrair da palavra. A simbiose perfeita é uma interligação de sons e palavras que se fundem e transmitem sentimentos variados que nos despertam os nossos sentidos. É na música que a palavra se mistura e flui em forma de poesia. Pode existir poema sem música, mas, como dizia um amigo meu, a poesia e a música são o bálsamo da alma e do coração de cada um de nós. E é bem verdade. É por isso que eu incluo sempre nos meus programas poesia. E então vamos ouvir um pouquinho de poesia, não declamada por mim, mas por alguém que sabe tanto ou mais do que eu.

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guardes nessa caixa. Quero ficar à janela muitas vezes. Quero ouvir o meu nome muito. Uma, outra e muitas mais. Quero que me leves. Pode ser no bolso. Pode ser no bolso ou no colarinho. Deixa-me espreitar por cima do teu ombro. Eu quero tanto o teu colo. Quero muitos. Tantos dos nossos beijos. Só por esta vez eu quero tudo tanto. Quero ser um atacador. Quero que me faças laços pela manhã. Eu quero muito ser a tua almofada. Quero todas as cores dos teus sonhos. Quero embalar o teu cabelo. Quero tanto ser a tua luva. Para me entrelaçar contigo no frio. Quero muito ser o livro. O tal. Para que todos os dias me pegues antes de adormecer. Para que um dia, quando fores velhinha e me continues a desfolhar sorrindo, tanto de ti. Eu quero tanto de ti. A verdade é que não basta eu querer.

Eu moro nesta saleta faz muito tempo. Vivo nesta vitrine que faz parte de uma casa ou até mesmo de um castelo. Eu nem sempre vejo a luz do sol. Tem cores e formas à minha volta. Faz muito tempo que ninguém me toca. Tenho um vestido de seda e flores. Tem flores e eu tenho caracóis, os mesmos de sempre. Tenho este imenso vidro que me separa do mundo. Separa de ti. Das tuas mãos. De um par de mãos. Ai, as mãos. As mãos que sempre me pareceram quentes. Eu tenho saudades de palavras. De ter alguém que me aconchegue. De dormir a ouvir o tambor de um peito. Tenho uma flauta a meus pés. Mais triste do que eu. Longe da verdade está a magia. À meia-noite, tudo fica igual. Igual, igual, igual, igual. Os soldados de chumbo por baixo de mim. Faz tempo que estão cansados. Ninguém os empurra ou faz barulho. Com eles, ou mesmo até, os obriga a mexer a boca. Ninguém se esquece deles. Faz tempo que não são encontrados como troféus. Falta um. É, eu sei. Fica na boca de um cão. Já nem sequer me lembro do nome dele. A mim falta-me a ponta do nariz. Tenho uma racha na cara entre as bochechas e a orelha. Por detrás do vidro, de quando em quando, chega quem não me lembro. Senta-se no piano. Esse sim, o mesmo, toca. E o sol entra. Sol entra. Sol entra. E eu? Eu moro aqui. O sol entra. O sol entra. Eu moro aqui. Eu moro aqui. O sol entra. O sol entra. Não digam a ninguém que eu moro aqui.

0: Música e poesia na VFM e no programa Mais Alto e Mais Além, de Fernando Morgado. E agora chama a atenção de todos os ouvintes de uma poesia que eu vou passar a seguir e que diz muito e vai dizer muito a cada um de nós. Todos nós temos, por vezes, falta de saúde. E há muita gente, muitos ouvintes, que estão connosco nesta manhã e que, com certeza, também sofrem de falta de saúde. Mas é preciso ter coragem, olhar em frente, caminhar em frente. Se está acompanhado com familiares, ainda bem, converse com eles. Não fique isolado no seu quarto. Não fique a olhar para as paredes, a pensar o pior. Não faça isso. Saia, converse com amigos, com familiares, com até pessoas que não conheça, que encontre no banco de jardim. Como é que te chamas? Então, e o senhor está aqui a passar tempo? Enfim, há sempre qualquer coisa para conversar. Mas quem vai dizer alguma coisa neste espaço de poesia é uma criança, apenas com meia dúzia de anos, 6 aninhos, e que na presença dos pais ela pede coragem para enfrentar as doenças. Para enfrentar o quê? Os AVCs, os cancros, eu sei lá, tudo. Tudo o que nos vem ter ao nosso coração. E tenha coragem no futuro. Cante, dance, viva a sua vida. Não pense que está de partida. Não, rimou e é verdade. Viva a sua vida, não pense que está de partida. Eu ofereço a todos os ouvintes aquilo que esta criança vai dizer. E preste muita atenção, ok? Eu peço-lhe, do fundo do coração de todos nós que estamos aqui a trabalhar na VFM, para si.
1: Uma atrás da outra, numa louca dança, as minhas mãos remexiam, devolvendo cheiros, sabores, memórias e a certeza, infâncias de amor e magia, um como histórias
2: pobres,
1: conduzidos por muitos,
2: numa caixa
1: a preto e
2: curiosamente
1: branca,
2: e num dia cinzo o céu ofereceu uma chuva.
1: Aqueles sorrisos.
2: Eu abracei-me a ela.
1: Foram a minha verdade.
2: E ai, a infância. Histórias e coisas mágicas. E um livro mágico. Na escola tivemos a chuva, o céu, as terras, as frases todas da Mariana e do meu padrinho. O meu padrinho conta as bicicletas brancas e pretas. Eu conto as pretas e as brancas, amarelas, azuis e as cor-de-rosas. Nunca perdo o sorriso. E nunca te esqueçam de treinar para lutarem contra as vossas doenças. Foi o que eu fiz. Fico bem a Mariana, o padrinho os meninos do IPO e a Mariana. Lutem pelas doenças. E a Nádia também, que fique bem. O tio Paulo, a Dia e o cão do tio Paulo. E o Odin. Os meninos todos que têm doenças. Têm que comer muito para ficarem com saúde. E fortes. Beijinhos e abraços. Nunca se esqueçam de lutar.
3: Meninos.
2: E nunca perder o sorriso. Muitos beijinhos e abraços. Gosto muito de vocês.
3: Do IPO.
4: Yeah! Que lindo! Foi tão bonito, amor.
5: Estás chorando.
0: Os pais contentíssimos, radiantes, alegres, felizes.

0: crença que nos ensina a viver, que nos dá força, coragem. Nunca se esqueçam de lutar, é o que ela diz, contra as doenças. A palavra e a música, a poesia e a música, aqui na VFM.
1: Doente do IPO do Porto, lutem contra as doenças e tenham fé em Deus.

No coração, talvez. No coração, talvez, ou diga antes, uma ferida rasgada de navalha, por onde vai a vida tão mal gasta? Na total consciência nos retalha o desejar, o querer, o não bastar, enganada à procura da razão que o acaso de sermos justifique. Eis o que dói, talvez, no coração. Poesia que me foi enviada pela minha filhota Sofia de Figueiredo Morgado. É dia de recordar José Saramago.

0: agora uma oração forte, se quiser, à medida que eu vou lendo, pode também pronunciar a mesma oração. Deus, eu preciso de Ti. Todos os dias, todos os momentos, todos os segundos, enquanto eu estiver respirando, preciso de Ti, Senhor. Não posso enfrentar este mundo sozinho. Ó Deus, o Senhor é a única razão pela qual cheguei até aqui. Oro para que Tu nunca soltes a minha mão neste ano de 2025, se Deus tem sido bom para mim, eu agradeço. Espero que também tenha sido bom para si. Agradeça com esta oração fortemente. Peço desculpa, disse 2025.
1: E agora um encontro entre um idoso e um jovem. Um jovem encontra uma pessoa mais velha e lhe pergunta, isto num banco de jardim: lembras-te de mim? E o velho olha para ele e diz: não. Então o jovem diz-lhe: eu já fui seu aluno. O professor, de boca aberta, pergunta-lhe: ah, é? E que trabalho tu fazes agora? Responde o jovem: eu agora sou professor. Oh, que lindo, como eu? Diz a pessoa de mais idade. Bem, sim. Na verdade, tornei-me professor porque o Senhor me inspirou a tomar essa decisão. O velho curioso, abismado com aquilo que estava a ouvir do seu jovem a seu lado e que tinha sido seu aluno, pede ao jovem que lhe diga porquê. E o jovem conta-lhe esta bonita história. Um dia, senhor professor, um amigo meu, também estudante, chegou à escola com um relógio lindo, novo, e eu roubei-lho. Pouco depois, o meu amigo apercebeu-se do roubo, sem saber quem foi, e reclamou imediatamente com o senhor professor, que era o senhor, o professor, era o senhor. Então o senhor fechou a porta e mandou toda a gente levantar-se porque ia revistar os bolsos de cada um de nós. Mas primeiro disse para nós fecharmos os olhos. Assim fizemos. E o senhor professor procurou bolso a bolso e quando chegou junto de mim, encontrou o relógio no meu bolso. Pegou, arrumou no seu bolso. Ainda assim, o senhor continuou a revistar os bolsos de todos os que faltavam. E eu terminar, disse: abram os olhos. Encontrei o relógio. Fez-se um silêncio sepulcral. Ninguém falava. Olhavam uns para os outros. O senhor nunca me disse nada e nunca mencionou o meu nome neste episódio, que nunca mais esqueço na minha vida. Nunca disse quem foi que roubou o relógio ao meu colega. Naquele dia, o senhor professor salvou-me a dignidade, a minha dignidade, para sempre. E foi uma grande lição. Foi o dia mais vergonhoso da minha vida. Nunca me disse nada e, embora nunca me tenha repreendido ou chamado a atenção, para me dar uma lição de moral, que bem merecia, e até um castigo, percebi claramente a mensagem. E graças ao senhor professor, Compreendi que é isso que um verdadeiro educador deve fazer. Lembra-se deste episódio, senhor professor, passado tantos anos? O professor olhou para ele e quase que a chorar respondeu: lembro-me da situação do relógio roubado, de ter revistado os bolsos de toda a gente na sala, mas não me lembro de ti, porque enquanto eu vos revisitava os bolsos, também estava com os olhos fechados, disse o professor. Que história tão bonita, entre um professor já aposentado, sentado num banco de jardim, e encontra, ou melhor, um seu aluno antigo, um jovem, encontra o velho professor. Esta é a essência da decência. Só para corrigir precisas, não precisas de humilhar. Para corrigir não precisas de humilhar. Então, tu, jovem professor, sabes ensinar. Uma grande lição de vida entre o professor e o aluno que foi professor na sua adolescência. Esta é uma história verídica. Lembras-te de mim? E o velho professor diz: não. Então o jovem diz-lhe: eu fui seu aluno. E o professor pergunta-lhe: ai, foste? E que trabalho fazes agora? Também sou professor. Bonito, não é? Diga lá. Uma história interessantíssima e que dá para pensar. Dá para pensar.

Música e poesia aqui na VFM. É um dia destes, vou-lhe oferecer um programa inteiramente dedicado a um homem que salvou milhares de pessoas. É o cônsul Aristides de Sousa Mendes, julho de 1885, abril de 1954. Este senhor português era o cônsul no estrangeiro. Tenho de salvar estas pessoas, tantas quantas eu puder. Se estou a desobedecer a ordens, prefiro estar com Deus e contra os homens, de que com os homens, do que com os homens e contra Deus. Se estou a desobedecer, eu vou repetir, se estou a desobedecer a ordens, prefiro estar com Deus e contra os homens, do que com os homens e contra Deus. Quem proferiu isto foi o cônsul Aristides de Sousa Mendes, que tem agora o museu em sua memória em Carregal do Sal e que está aberto ao público. E eu aconselho uma visita, se pessoas que puderem passar por lá, para ficarem a conhecer melhor, mas muito melhor, a história deste grande, mas muito grande português, cônsul Aristides de Sousa Mendes. E já estou a organizar um programa para contar toda esta história, para que você fique a saber o que se passou há muitos anos atrás, na altura da Grande Guerra, em que morreram milhares e milhares de judeus. E o cônsul salvou milhares e milhares de pessoas humanas que ultrapassaram a fronteira com um visto passado pelo consulado português, por Aristides de Sousa Mendes. Já não consigo dizer mais nada, meu amigo. Vamos para a música. O cônsul Aristides de Sousa Mendes tem um museu lindíssimo em Cabanas de Viriato, Carregal do Sal. Se puder, faça uma visita.

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Está na sintonia da VFM e no programa Mais Alto e Mais Além, com música, palavra e muita poesia. Mas já estamos na reta final.

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meus amigos, chegamos ao final de mais uma hora de programa aqui na VFM, mais alto e mais além. Com palavras, música e poesia. Uma realização de Fernando Morgado e gostei muito de estar consigo e levar até si o melhor da poesia, o melhor da palavra e o melhor da música. Fique bem, bom dia para si e, acima de tudo, sempre que queira, venha ter connosco. Nós estamos sempre inteiramente à sua disposição. Muito bom dia e que tudo decorra bem na vida. Obrigado. Obrigado. Obrigado.

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5: Este é o News Flash com o essencial da informação para esta quinta-feira, 28 de maio. Está extinto o incêndio que deflagrou na tarde de ontem numa zona de mato na freguesia de Escariz, em Arouca. O combate às chamas mobilizou mais de uma centena de operacionais e 5 meios aéreos sob a coordenação do comandante dos bombeiros voluntários de Arouca, Sérgio Azevedo, que deu mais pormenores à RTP.
6: Foi um incêndio com uma propagação muito rápida, com um início muito violento, e por isso é que rapidamente se conseguiu mobilizar um dispositivo muito reforçado, como vocês próprios perceberam. No prazo de uma hora no máximo tínhamos cerca de 100 operacionais no terreno e 5 meios aéreos. Só é possível quando o dispositivo está com poucas ocorrências, como é o caso. E ainda bem, ainda estamos em maio, não é perspectível que haja este tipo de ocorrências com esta violência, mas sim, conseguimos mobilizar vários meios de reforço rapidamente, e meios aéreos, e tudo junto fez com que rapidamente se conseguisse extinguir o incêndio.
5: O incêndio entrou em fase de rescaldo pelas 23h54 de ontem, adiantou a Alusa, fonte do Comando Sul-Regional de Emergência e Proteção Civil da Área Metropolitana do Porto. O 21º curso de formação de agentes termina hoje na Escola Prática de Polícia, em Torres Novas, com 570 novos polícias da PSP, dos quais mais de metade, um total de 360 agentes, será colocada na Unidade Nacional de Estrangeiros e Fronteiras para reforçar os aeroportos portugueses a partir do início de julho, após um curso complementar de guarda de fronteira de 4 semanas, que integra o plano de contingência de verão para mitigar as filas de espera dos passageiros fora do espaço Schengen. Os restantes 210 novos operacionais serão integrados no Comando Metropolitano de Lisboa da Polícia de Segurança Pública. O Partido Comunista Português agendou para hoje uma interpelação ao Governo na Assembleia da República sobre o pacote laboral, salários e direitos, com o objetivo de confrontar o Executivo com as decisões políticas dos últimos 2 anos. A líder parlamentar comunista, Paula Santos, acusa o Governo de promover um ataque aos direitos dos trabalhadores e um recuo social que tem agravado e degradado as condições de vida no país, rejeitando qualquer medida que dificulte ainda mais o cotidiano da população laboral. A administração da Unidade Local de Saúde do Algarve anunciou a instauração de um inquérito para apurar os factos e as eventuais responsabilidades no caso da grávida a quem foi negada assistência no Hospital de Faro. A mulher, que ali tinha chegado pelos próprios meios e sem ligar para a linha SNS 24, acabou por ser assistida pelo INEM junto à urgência e transferida para o Hospital de Portimão, a cerca de 70 km, onde realizou o parto. A Unidade Local de Saúde do Algarve remeteu mais esclarecimentos para quando forem conhecidos os resultados do processo de inquérito. Após um dia de calor histórico em que foram batidos recordes de temperatura para o mês de maio, com os termómetros a ultrapassar os 40 graus, em localidades como Mora e Alvega, no distrito de Santarém, as temperaturas máximas deverão registar uma descida entre 4 a 8 graus no litoral oeste, embora Lisboa não venha a sentir uma quebra tão acentuada. Apesar de se prever que o vento sopre com maior intensidade na faixa litoral, esta condição meteorológica não deverá traduzir-se num aumento do risco de incêndio. O presidente dos Estados Unidos, Donald Trump, ameaçou avançar com novas medidas contra o Irão caso as negociações falhem, tendo fechado categoricamente a porta ao levantamento de sanções em troca de urânio enriquecido. Perante os jornalistas, no início de uma reunião de governo, o líder norte-americano garantiu ainda que o controle do Estreito de Hormuz não será entregue a ninguém. Nos primeiros 5 meses do ano, Pequim recebeu a visita de 21 chefes de Estado ou de Governo, incluindo os líderes da Alemanha, Espanha, Canadá, Reino Unido, Paquistão e Sérvia, além de ter acolhido cimeiras consecutivas este mês entre Xi Jinping e os presidentes Donald Trump e Vladimir Putin. Segundo analistas e dados avançados pelo Financial Times, esta intensa sucessão de visitas de alto nível está a reforçar a influência diplomática da China, projetando Xi Jinping como uma figura central da política internacional e consolidando a narrativa de Pequim como um pilar essencial do multilateralismo global. Um cidadão sírio de 24 anos, de origem curda e refugiado na Áustria, foi ontem condenado à prisão perpétua por um tribunal austríaco após ter sido considerado culpado de assassínio, de 5 tentativas de assassínio e de crimes terroristas. O ataque com faca, no qual o agressor invocou a Organização Estado Islâmico, ocorreu a 15 de fevereiro do ano passado numa rua de Vilac, resultando na morte de um adolescente de 14 anos pelas costas e em ferimentos em outras 5 pessoas com menos de 33 anos. Embora o condenado tenha renunciado ao recurso, a decisão judicial ainda não é definitiva, uma vez que a Procuradoria Austríaca dispõe formalmente um prazo de 3 dias para apresentar apelo. E foi o essencial da informação para esta quinta-feira, 28 de maio. Tenha a continuação de um ótimo dia.
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Hoje apetece-me portar mal. E portanto vou ensinar a fazer mousse de chocolate caseira. Que desgraça. Para toda a malta que gosta de mousse de chocolate, ponha uma mão no ar. Isto vai ser uma pouca vergonha. Precisamos, para 8 porções, de 250 gramas de chocolate, 6 colheres de sopa de açúcar, 6 ovos e 3 colheres de sopa de manteiga. Comece por separar as gemas das claras e toca de bater claras. Toca, toca, toca, toca, toca. Bater claras em castelo com uma pitadinha de sal e reserve no frio. Depois bata as gemas com açúcar e adiciona manteiga previamente retida. E enquanto as gemas estão a bater, derreta o chocolate no micro-ondas. Plim! Não deixe de verificar o estado do chocolate, pois a mais pequena distração pode ficar queimado. Portanto, tenha cuidadinho, cuidadinho com o bicho. Assim que o chocolate estiver derretido, adicione-o ao creme e bata durante mais uns 5 minutos. Desligue depois a batedeira, envolva bem as claras no creme de chocolate, mas não bata, ok? Envolva só. Por fim, verta o conteúdo em taças individuais e leve ao frigorífico até a hora de servir. Ai, que bom! Até estou a ganhar água na boca. Mousse de chocolate caseira. Quem não gosta? Para voltar a ouvir esta e muito mais receitas, tem que ir ao podcast da sua rádio, está bem? Combinado? Quanto a mim por hoje é tudo. Foi um gosto estar consigo. Até uma próstata, está bem? Tchau!

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11: A Vila de Vouzela vai reviver a tradicional celebração do Corpo de Deus na quinta-feira, 4 de junho, com as ruas do Centro Histórico a serem decoradas com os habituais e vistosos tapetes florais. Os arranjos de flores serão instalados em zonas estratégicas, junto ao edifício do município e à Igreja Matriz, servindo de cenário e percurso para a solene procissão do Corpo de Deus, que está agendada para as 6 da tarde. O processo de elaboração dos tapetes começará logo ao início da tarde, promovendo o envolvimento direto e o trabalho conjunto da população local para manter viva esta antiga tradição do concelho. Ano após ano, as festividades continuam a atrair numerosos visitantes à Vila de Vouzela, consolidando-se como um momento de grande relevância a nível religioso, cultural e turístico para todo o município. A Casa das Artes Cineteatro Dr. Morgado, em Oliveira de Frades, acolhe a 5ª edição da Feira do Livro, num evento que decorre até segunda-feira, primeiro dia de junho. Durante os 6 dias do certame, a vila transforma-se num dinâmico polo cultural, abrindo as portas a um universo de palavras, imaginação e descoberta. A iniciativa foi desenhada para aproximar a comunidade dos livros, oferecendo uma programação diversificada e abrangente que combina histórias, música, poesia e arte, proporcionando momentos únicos para públicos de todas as idades. Um dos grandes destaques do evento está agendado para este sábado, às 16 horas, com a apresentação do livro Inteira, da autoria de Anabela Duarte, colaboradora do município de Oliveira de Frades. O lançamento, que terá lugar no próprio Cineteatro, reforça a forte aposta da autarquia na valorização e na promoção dos talentos locais. Este momento literário insere-se num cartaz que visa não só incentivar os hábitos de leitura, mas também celebrar a identidade cultural da região e estimular o convívio comunitário em torno das artes. Os Serviços Municipais de Água e Saneamento de Viseu estão a realizar um investimento de 14 milhões de euros na requalificação e alargamento da rede de água e saneamento em todo o concelho, considerado pelo Presidente da Autarquia, João Azevedo, como o maior investimento de coesão territorial na resposta às infraestruturas básicas. O anúncio foi feito durante a assinatura dos autos de consignação para o prolongamento das redes na zona sul do concelho, uma obra de 500 mil de euros, que se junta a outras empreitadas em curso superiores a 4 milhões de euros e para a implementação de um sistema de arejamento de alta eficiência na ETAR Viseu Sul. De acordo com o diretor delegado dos serviços, José Carlos Almeida, esta requalificação visa combater as rupturas e reduzir ainda mais as perdas de água, que em Viseu já se encontram abaixo da média nacional de 20%, garantindo maior sustentabilidade social, ambiental e económica.
10: Adicionalmente, estão a decorrer obras de requalificação na estação de tratamento de água de Fagilde, infraestrutura que abastece os concelhos de Viseu, Penalva do Castelo, Mangualde e Nelas. Este projeto específico conta com um investimento superior a 200 mil euros e engloba o lançamento de um concurso para a aquisição de duas novas bombas, bem como a substituição e reparação de motores e equipamentos que se encontram em funcionamento há mais de 40 anos. O objetivo desta intervenção na ETA de Fagilde é corrigir o desgaste natural do material e assegurar um sistema de redundância que previna falhas operacionais, garantindo o abastecimento de água permanente e sem rupturas à população da região. Obrigado por fazer da VFM a sua escolha para se manter informado. Continuação de uma ótima quinta-feira.
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2: Bom dia, que esta manhã nos inspira. Hoje, 28 de maio, assinalamos o Dia Internacional de Luta pela Saúde da Mulher, uma data crucial para refletir sobre o bem-estar feminino. Este dia é um apelo global. Urge garantir a todas as mulheres acesso a cuidados de saúde de qualidade, informação e direitos. A saúde feminina é pilar essencial para famílias e comunidades. A igualdade é um direito. Que este dia nos inspire a ser agentes de mudança, a apoiar as mulheres e a promover um futuro onde a saúde feminina seja prioridade. Tenham um dia de força e esperança.
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0: São 13 horas.
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Dizem que o amolador anuncia transformações. 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A sorte de uns, mas o azar de outros.

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1: São 14 horas.
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0: acho que a gente faz parte de um grande teatro. Cada um tem o seu papelzinho e cada um tem o seu coringa gravado, guardado dentro da manguinha aqui, para fazer a sua canastra na hora precisa. Então, na medida em que isso possa ser feito, a gente preserva alguns dados para o futuro que ninguém ocupa.
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0: São 15 horas. 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

0: 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São 16 horas. 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

E se por acaso já tinha esquecido desta música, olha, tens mesmo, mas tens mesmo que bom, ir ao doutor, não é? Pois Don't You Forget About Me para os Simple Minds na abertura de mais uma edição do No Outro Lado FM. É isso mesmo, meus queridos, estamos no ar, No Outro Lado FM, com Carlos Didier, que por acaso até sou eu, desde 1988 a viajar pelo mundo, ainda sem jet lag, mas sem dúvida com boa música, como é o caso da que se segue.

0: É isso mesmo, no outro lado FM, na nossa voltinha pelo alfabeto. Olha, hoje paramos na letra S. Exatamente, é classe pura, porque Xade Adu não canta, ela desliza. Exatamente, nós por aqui também tentamos fazer o mesmo entre vinis, histórias e frequências globais, não é? Desde 1988 para o mundo, estou no outro lado FM, atualmente distribuído por uma rede de estações parceiras, como é o caso desta tua rádio, onde nos estás a escutar agora. Olha, se queres saber mais, sugiro-te que passes para o nosso site em nootroadofm.webnode.pt, também no nosso canal no YouTube em youtube.com/rmxpt, porque isto não fica só no ar, a ideia é que fique também na memória. Vamos entrar em sequência e começamos com o Spandau Ballet, é a versão de 12 polegadas. Repararam que eu estava a falar assim? Ok, são os Spandau Ballet, dizia eu, é a versão de 12 polegadas para Gold, numa sequência que vai incluir ainda Soft Cell e também o Subdragon.
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sequência no outro lado FM, que deixou para trás Gold para o Spandau Ballet, puro sonoro dos anos 80, o longa duração True. Este Gold rodou em versão de 12 polegadas. Depois, na sequência, rodaram também os Soft Cell com Say Hello, Wave Goodbye, ou como eu gosto de dizer, Vai Ser Bom. Não foi este Say Hello, Wave Goodbye, deixou assim num som mais underground, num lado mais underground do de longa duração, Don't Stop Dancing Erotic Cabaret. Olha, e acabou em todo lado. Terminamos a sequência com os Super Dragons, Liberdade Total. É como este programa, é que anda pelo mundo fora sem pedir licença a ninguém. Agora vem aí, See You and the Benches.

0: Ora, é exatamente como diz o nosso amigo Miguel Simões.
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0: Os Sitiados com esta vida de marinheiro, em versão exclusiva no outro lado do FM, mais uma RMX que podes encontrar no nosso canal no YouTube, youtube.com/rmxpt, orgulho português com cheirinho a mar. Isto sim, é a Rádio Global, mas com sotaque cá dos nossos. Nesta sequência no outro lado do FM, abrimos com Saio que sendo The Bunches, The Passenger, abrimos assim um bocado as portas do alternativo, antes do alternativo ser moda, e depois rodou um hit improvável que ninguém percebeu totalmente. Falo claro de Informer de Snow. Se não perceberam, definitivamente toda a gente cantou. Vamos à próxima sequência. Abrimos com Supertramp.

É daquelas músicas que se, quase que se podem pôr na categoria do meio estranho, meio genial. Stay, rodou no atual da FM com os Shakespeare Sisters, também na sequência pequenina de apenas duas, Supertramp com The Logical Song, do ruído alternativo até um hino histórico. Olha, é, no fundo é isto, viajar sem sair do sítio. No outro lado da FM, Carlos Didier, desde 88 para o mundo, sugestão no outro lado do fm.webnode.pt, também youtube.com/rmxpt, podes visitar agora no intervalo. Deixa de ficar por perto que a segunda hora vem já daqui a pouco com mais surpresas, mais histórias e também aquele som que não se encontra por acaso. Eu vou sair só por um bocadinho, mas regresso já imediatamente a seguir ao sinal horário, também aos comerciais. Então até já, vamos para a última desta hora.

0: São 17 horas. 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

No outro lado FM, segunda hora no ar, eu sou o Carlos Gidiev, desde 1988 a dar a volta ao mundo sem sair da frequência. Então, what's your proposing para o status quo? Foram mesmo eles que abriram esta segunda hora. E agora a pergunta é, queres boa música? Olha, então, a sugestão é que fiques por aí, porque vem aí já a seguir Susan Vega.

História forte, canção simples, impacto bom, sem dúvida gigante. Susan Vega, Speaker's Corner, é a faixa que dá nome ao mais recente álbum de Dita Cuja. Este álbum é já de 2026 e já não é a primeira vez que roda aqui no Outro Lado FM. É isto mesmo, no Outro Lado FM é isto que gostamos, músicas com conteúdo, e podes encontrar mais no nosso canal no YouTube, em youtube.com/rmxpt. Olha, a sugestão que fica é que entres e te percas por lá. E onde podes também entrar, salvo seja, e perderes-te é no nosso site, em nootrolado.fm.webnode.pt. Por lá encontras tudo sobre o No Outro Lado FM de 1988 até à data. Encontras a lista das estações parceiras, encontras os nossos guilty pleasures. Olha, encontras até um player a rodar 24 sobre 24, emissões antigas do No Outro Lado do FM. Musiquinha, musiquinha da boa é o que vem aí. Vamos entrar em sequência, Soul to Soul, Space Hawk e depois os quiz a fechar com Cooper Cats. Mas para já, vamos voltar à vida com os Soul to Soul.

Impossível não mexer o pezinho com Back to Life dos Soul to Soul, que abriu esta sequência. Depois, na mesma sequência, os Space Hawk com, bom, aquela que poderá ser assim um hit um pouco estranho, mas simultaneamente brilhante, chamava-se In the Meantime. Fechámos a sequência com o Squeeze, com o Forget, porque cu era mesmo quando ninguém estava a ver. É assim no outro lado FM. Este programa vive precisamente disso, do lado menos óbvio do som, mas também daquele lado da história que por vezes até nos envergonha.

Senhoras e senhores, preparem-se para a rúbrica mais inútil deste lado do dial. Enquanto toda a gente fala de grandes guerras, revoluções e tratados importantes, nós escolhemos o lixo esquecido da história. Acomoda-te, afina o sentido do humor e vem connosco passear pela parte mais ridícula do passado da humanidade. Aqui não vais aprender nada que te ajude no emprego, na escola ou no IRS. Se isto é cultura geral, não. Mas é terapia. Começa agora Acontecimentos da História sem qualquer tipo de relevância para as nossas vidas e que ninguém te quer contar. Nem todas as mortes históricas foram épicas. Algumas foram francamente ridículas. Diz-se que o rei Martim I de Aragão morreu de tanto rir com uma piada contada pelo bobo da corte. A cena, se verdadeira, é quase cinematográfica. Um banquete, uma corte reunida, um comentário inesperado. E o rei a rir sem conseguir parar. O riso, em vez de aliviar o momento, teria levado a um desfecho fatal. É um daqueles episódios que parecem inventados, mas que resistem na memória histórica precisamente por serem tão improváveis. No fundo, é a prova de que até a realeza pode ser derrotada por uma boa piada, ou por uma muito má, dependendo do ponto de vista. O papagaio do funeral. Há histórias que parecem saídas de uma comédia, mas fazem parte da realidade. Uma delas envolveu um papagaio tão bem treinado em palavrões que acabou por causar escândalo num funeral. O pássaro tinha aprendido a linguagem do dono e, no momento menos apropriado possível, começou a repetir insultos em voz alta perante toda a assistência. Imagine-se a cerimónia, o silêncio, a solenidade e, de repente, um papagaio a estragar tudo com linguagem de taberna. O episódio ficou famoso precisamente por esse contraste. Um momento sério transformado em caos por uma ave atrevida. A história mostra que, por vezes, a humanidade não precisa de muito para perder a compostura. Basta um bico, umas asas e um vocabulário impróprio. O papagaio do funeral. Há histórias que parecem saídas de uma comédia, mas fazem parte da realidade. Uma delas envolve um papagaio tão bem treinado em palavrões que acabou por causar escândalo num funeral. O pássaro tinha aprendido a linguagem do dono e, no momento menos apropriado possível, começou a repetir insultos em voz alta perante toda a assistência. Imagine-se a cerimónia, o silêncio, a solenidade e, de repente, um papagaio a estragar tudo com linguagem de taberna. O episódio ficou famoso precisamente por esse contraste. Um momento sério transformado em caos por uma ave atrevida. A história mostra que, por vezes, a humanidade não precisa de muito para perder a compostura. Basta um bico, umas asas e um vocabulário impróprio. Ganhou e morreu. Na antiguidade, houve um caso tão dramático quanto irónico. Um atleta venceu uma prova olímpica e morreu no mesmo momento. Parece uma piada cruel da história, mas aconteceu. O lutador conseguiu a vitória, foi celebrado como campeão e acabou por perder a vida logo a seguir. É uma daquelas histórias que misturam glória e tragédia de forma quase inacreditável. Hoje, lembramo-nos dela como um exemplo extremo de como a fama histórica pode nascer de um detalhe brutalmente inesperado. O nome desse vencedor sobreviveu precisamente porque a sua vitória ficou ligada ao seu último instante. Às vezes, a história escreve os seus capítulos mais absurdos no

Acontecimentos da história sem qualquer tipo de relevância para a nossa vida, mas que ninguém te quer contar, acontece precisamente uma vez por semana aqui no outro lado do FM. Vai acontecendo também ao longo da semana em horário mais ou menos flutuante na programação da tua rádio favorita. No outro lado do FM, agora vamos em frente, porque olha, esta cidade por vezes até não é assim suficientemente grande para os dois, pelo menos quem diz são os Sparks, e abre a próxima sequência no outro lado do FM.

Pode até parecer um bocado possessivo, mas é daquele romantismo que cola o som de Sérgio Mendes, que fechou esta sequência no outro lado do FM com este Never Gonna Let You Go, a sequência que contou também com delicadeza, com algum groove dos Saint-Étienne, rodaram Only Love Can Break Your Heart. Abrimos com a teatralidade genial dos Sparks, com a participação também de quem? Deixa cá ver ao frente agora, porque o meu nome, isto realmente não pode acontecer. Acontecia muito, exatamente, há dos Faith No More. Spark com Faith No More. 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No outro lado FM. Agora, bom, agora vamos em português, né, abrir a próxima sequência.

Salada de frutas, como se eu fosse tua, ainda na fase linda d'água. Depois também o swing dos Swing Out Sisters com Surrender. E finalmente a terminar a sequência no outro lado da FM e também a última sequência desta emissão, Steve Winwood. Ora, má coisa, má boa. Então estamos mesmo a fechar mais uma emissão do No Outro Lado do FM. Eu sou o Carlos GDM, já sabes, desde 1988 para o mundo. Estamos atualmente espalhados por dezenas de rádios a nível global e estamos sempre ligados por boas vibrações. Já sabes que podes sempre explorar mais qualquer coisinha no nosso site, no outroadofm.webnode.pt. Podes também rever no YouTube, em youtube.com/rmxpt. Podes inclusive encontrar remixes feitas em exclusivo pela malta cada casa. E olha, marca já o encontro para a próxima semana. Até lá, a porta continua sempre aberta, o volume no ponto e a atitude certa. Nunca te esqueças, sempre que o mundo soa demasiado igual, podes sempre escapar para o No Outro Lado do FM. Para as despedidas, vamos com os mesmos com que abrimos, ou seja, o Status Quo. Abrimos agora, claro, o Status Quo. É mesmo a última, é um clássico, ou pelo menos faz parte da galeria dos clássicos. Chama-se Whatever You Want. É mesmo a última. Tchau, tchau. Caro GDM, vou ficando por aqui. Até para a semana.

0: São 18 horas. 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
6: A Vila de Vouzela vai reviver a tradicional celebração do Corpo de Deus na quinta-feira, 4 de junho, com as ruas do Centro Histórico a serem decoradas com os habituais e vistosos tapetes florais. Os arranjos de flores serão instalados em zonas estratégicas junto ao edifício do município e à Igreja Matriz, servindo de cenário e percurso para a solene procissão do Corpo de Deus, que está agendada para as 6 da tarde. O processo de elaboração dos tapetes começará logo ao início da tarde, promovendo o envolvimento direto e o trabalho conjunto da população local para manter viva esta antiga tradição do concelho. Ano após ano, as festividades continuam a atrair numerosos visitantes à Vila de Vouzela, consolidando-se como um momento de grande relevância a nível religioso, cultural e turístico para todo o município. A Casa das Artes Cine Teatro Dr. Morgado, em Oliveira de Frades, acolhe a 5ª edição da Feira do Livro, num evento que decorre até segunda-feira, 1º dia de junho. Durante os 6 dias do certame, a vila transforma-se num dinâmico polo cultural, abrindo as portas a um universo de palavras, imaginação e descoberta. A iniciativa foi desenhada para aproximar a comunidade dos livros, oferecendo uma programação diversificada e abrangente que combina histórias, música, poesia e arte, proporcionando momentos únicos para públicos de todas as idades. Um dos grandes destaques do evento está agendado para este sábado, às 16 horas, com a apresentação do livro Inteira, da autoria de Anabela Duarte, colaboradora do município de Oliveira de Frades. O lançamento, que terá lugar no próprio Cineteatro, reforça a forte aposta da autarquia na valorização e na promoção dos talentos locais. Este momento literário insere-se num cartaz que visa não só incentivar os hábitos de leitura, mas também celebrar a identidade cultural da região e estimular o convívio comunitário em torno das artes. Os Serviços Municipais de Água e Saneamento de Viseu estão a realizar um investimento de 14 milhões de euros na requalificação e alargamento da rede de água e saneamento em todo o concelho, considerado pelo Presidente da Autarquia, João Azevedo, como o maior investimento de coesão territorial na resposta às infraestruturas básicas. O anúncio foi feito durante a assinatura dos autos de consignação para o prolongamento das redes na zona sul do concelho, uma obra de 500 mil de euros, que se junta a outras empreitadas em curso superiores a 4 milhões de euros e para a implementação de um sistema de arejamento de alta eficiência na ETAR Viseu Sul. De acordo com o diretor delegado dos serviços, José Carlos Almeida, esta requalificação visa combater as rupturas e reduzir ainda mais as perdas de água, que em Viseu já se encontram abaixo da média nacional de 20%, garantindo maior sustentabilidade social, ambiental e económica.
5: Adicionalmente, estão a decorrer obras de requalificação na estação de tratamento de água de Fagilde, infraestrutura que abastece os concelhos de Viseu, Penalva do Castelo, Mangualde e Nelas. Este projeto específico conta com um investimento superior a 200 mil euros e engloba o lançamento de um concurso para a aquisição de duas novas bombas, bem como a substituição e reparação de motores e equipamentos que se encontram em funcionamento há mais de 40 anos. O objetivo desta intervenção na ETA de Fagilde é corrigir o desgaste natural do material e assegurar um sistema de redundância que previna falhas operacionais, garantindo o abastecimento de água permanente e sem rupturas à população da região. Obrigado por fazer da VFM a sua escolha para se manter informado. Continuação de uma ótima quinta-feira.
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0: São 19 horas. 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

0: Boa tarde, bom dia, boa noite. Olá, apareça sempre. Este é o seu programa das quintas-feiras, às 19 horas, e que parte a emissão daqui da zona industrial de Monte Cavalo, nos estúdios da VFM. Cada um dos programas, em princípio, traz alguém que tenha a ver, primeiro, com a nossa região, segundo, com algo acrescido à nossa cultura e aos nossos saberes. Hoje fui pescar a linha perto, fui à Câmara Municipal buscar um vereador, o Pedro Cardoso, porque eu sei que o Pedro Cardoso, como vereador, e desculpe lá, esta maneira mais informal, que o Pedro Cardoso, como vereador, tem algumas coisas para nos trazer aqui de novo. Já vamos ver quais. O Pedro Cardoso é natural de Carregal de Queirã, portanto, bem perto. Fez a primária numa terra que está ligada ao minério desde a época dos romanos, Carvalhal de Estanho. Fez depois o ciclo e a secundária em Vozela. Começou o seu percurso profissional, sendo bancário hoje, curiosamente, por um setor que não tinha nada a ver com a banca, tinha a ver com o Exército. Foi oficial do Exército durante 5 anos, tendo feito o curso na Escola Superior do Exército. Teve nesses 5 anos a contrato, ou era mais ou menos o sistema. Depois fez Engenharia Eletrotécnica no Instituto Politécnico de Viseu. De então para cá, tem sido bancário no Porto, e não começou pelo banquinho, começou logo pelo Banco de Portugal, onde está há 22 anos. Eu digo onde está porque o Pedro Cardoso é vereador a meio tempo. E já vamos ver que a carga dele para meio tempo é assim um bocado puxada, mas isso, quem sou eu para fazer essa avaliação? Portanto, ou sou presidente da Câmara ou sou vereador, é que tenho que resolver este problema. Em 2020, embora na altura vivia no Porto, em 2020, por alturas da pandemia, regressou às origens, Lomão, onde vive, e ia todos os dias para o Porto e ainda vai muitas vezes, 2 ou 3 por semana, agora, não é? Também andou pela área de recursos humanos. O vereador Pedro Cardoso, isto é só para situarmos no espaço e nas funções, reparem, é vereador da saúde, da mobilidade e transportes, das comunicações, da informática, da modernização administrativa, e aqui trouxe-o por cá por causa disso, onde se mete até a inteligência artificial. Um outro pelo que eu não gosto assim muito, mas também tem que existir, que é o de cemitérios, a proteção civil e a segurança. Meu caro vereador, o senhor, com esta carga toda em pelouros, e presumo-se que um pelouro é uma responsabilidade acrescida, não é só uma coroa de glória, é trabalho, é responsabilidade, tem que ser entrega. Como é que o senhor ainda arranja meio tempo para ir à banca, ao Banco de Portugal, de Portugal ou Porto, de vez em quando, ou pelo menos 2 ou 3 vezes por semana? Como é que arranja isto tudo? Ainda tem tempo para dormir, tem tempo para falar com a família, para estar com os amigos lá em Lomão, na associação, ou noutros lados, ou tem que trabalhar dia e noite, não sei como. Diga lá como é que faz isto, como é que faz esta gestão. E bem-vindo e obrigado por ter aceitado o nosso convite, meu e do Cristinho Bizarro.
1: Então, muito boa tarde a todos. Eu é que agradeço o convite. É um gosto falar com a Rádio Vozela, a VFM. É um gosto falar para os vozelenses, e realmente não é a primeira pessoa que me faz essa pergunta. Há quem diga que sou um pouco louco, mas acho que a vida sem loucura também não é vida. É um desafio, portanto, estar em duas instituições que acarretam responsabilidade, cada uma à sua maneira, cada uma com as suas características, e tendo eu uns pelouros que não são mais difíceis nem são mais fáceis que os outros, são pelouros que acarretam desafios interessantes. Eu sou uma pessoa de desafios, sempre fui, sempre gostei de desafios, por isso é que também já percorri tanto sítio e tantas entidades. E realmente, às vezes, não é fácil conseguir conciliar a Câmara e o Banco de Portugal. Felizmente, quer na Câmara, quer no Banco de Portugal, tenho pessoas a trabalhar comigo que me ajudam imenso, equipas muito profissionais, organizadas, que somam e não dividem, e isso é importante, e só assim é que é possível também as coisas funcionarem.
0: E nessa organização e nessa disciplina e nesse desafio pesou muito o facto de ter sido militar. Eu também fui militar, mas foi numa circunstância que fui de certa forma obrigado, e fui para Moçambique e para Madeira, para o Funchal, 3 anos, 74, 3 anos, mas fui, olha, vivi lá e cá estou. Agora, ser oficial do Exército, de certa forma, por opção, trouxe-lhe mais valias para a profissão, qualquer das profissões ou qualquer das funções que tem tido na vida, essa carta de disciplina, de humildade, de saber obedecer e também saber mandar, mas saber obedecer é uma virtude do próprio Exército. Isto trouxe-lhe alguma coisa em fator acrescido para aquilo que faz?
1: Ah, sem dúvida. O facto de ter passado o tempo que passei no Exército e ter sido posto à prova tão novo, porque eu era realmente novo, posto à prova perante situações até os 300 quilómetros que tive ausente dos amigos, da família, tudo isso trouxe-me foco e trouxe-me ferramentas que eu aplico não só na vida profissional, mas também na vida pessoal. Eu tento ser o mais organizado possível e só assim é que consigo.
0: É mandão em casa?
1: Não, mas sou organizado, ou seja, não sou de...
0: Não é militarista.
1: Não sou militarista.
0: Eu quando disse, é mandão no sentido não, militarista.
1: Não, acho que a palavra que me pode definir melhor e aquilo que eu consegui trazer da vida militar foi a capacidade de organizar.
0: Sim, sim.
1: Pronto, alguém me disse uma vez na vida que por muito que nós nos esforçamos, não conseguimos ter mais que 24 horas por dia. Portanto, o segredo é organizar as nossas 24 horas, tirando algum tempo para descansar, que é importante, não, algum tempo para estar com a família, porque também é essencial. Eu só consigo fazer o que faço e só consigo atingir o que atinjo porque tenho um bom suporte familiar, seja da minha esposa, das minhas filhas, dos meus pais, dos meus sogros, que sempre me ajudaram e apoiaram para que eu conseguisse aceitar estes desafios. E isso, sem dúvida, que é importante ser organizado. Não é importante dizer mandão. Porque,
0: eu disse mandão no sentido ofensivo.
1: Não, sim,
0: porque
1: sim.
0: Porque eu andei na tropa, inclusivamente, eu era dos milicianos, mas havia os quadros, os oficiais, sim, sargentos de carreira, que nós não chamámos sargentos nem oficiais. Eram os barrigudos. Tinha outro nome que eu não posso agora dizer, sim, mas eram os barrigudos. E era a ideia que eu tinha dos oficiais, sargentos de carreira, essa de certa forma. Havia algum autoritarismo. Mas eu estou a falar de um tempo antes de 25
1: anos. Eu julgo que aquilo que me deu a vida militar, além da parte da organização, tornou-me muito mais pragmático. Eu sou muito pragmático. Não sofro por antecipação. Tento organizar, tento perceber, sou muito copo meio cheio, portanto eu funciono muito assim. Isso transmite a quem está à minha volta alguma serenidade e alguma capacidade também de se organizar.
0: Eu já ouvi há bocado uma frase que eu vou daqui a pedacinho pegar nela, que é: tenho boas equipas, sempre tive boas equipas. O senhor na tropa andou por onde? Portanto, 5 anos dá para andar. Só não foi para aquilo que eu fui, que foi a Guerra do Ultramar, felizmente.
1: Não fui, felizmente. Apesar de ter-me cruzado com a história da Guerra do Ultramar, porque uma das minhas funções quando lá estava era ver a história do que tinha havido nos antigos combatentes, porque estava-me na fase
0: dos arquivos,
1: portanto eu cheguei a estar nesse processo. Portanto, a minha vida como militar esteve muito centrada na zona de Lisboa. Eu era de cavalaria, portanto estava nos lanceiros.
0: Ah, não andou em Santarém, por exemplo?
1: Estive em Santarém. Portanto, foi a minha casa-mãe foi Santarém, depois fui para os lanceiros, para Lisboa, e de lá acabava por ir dar alguma formação a algumas outras unidades. Mas posso dizer que a minha casa, onde eu passei e onde fui feliz e onde aprendi muita coisa, foi os lanceiros, na ajuda, em Belém,
0: E havia lá um quartel na minha altura que era os Adidas, não sei se ainda existe com esse nome.
1: Agora acho que aquilo já não funciona como funcionava quando eu lá estive, há 20 e muitos anos.
0: O tempo era Adidas, era ali que vinha a malta que vinha lá, tinha que se apresentar nos Adidas e dali é que partia para o outro lado.
1: Pronto, agora quando eu lá estive, não eram os Adidas, tinha os lanceiros, depois tinha o centro de recrutamento da parte.
0: E havia também o quartel da GNR, em perto. Ainda estou a ver aquilo.
1: Carmo não era dos. Onde estava também a cavalaria da GNR, logo abaixo está a Casa Oficial do Presidente da República, portanto...
0: É tudo ali, exército, poder supremo da nação, esteve em Santarém para mim, é Salgueiro Maia, portanto, eu como militar...
1: Tem muita história.
0: Como militar, e vim depois em outubro de 74, portanto, eu estou muito ligado a toda a filosofia de Salgueiro Maia, não renego essa minha costela de gostar de tudo aquilo que o Salgueiro Maia, como retornou, fez. Ele não foi sozinho, lógico, mas foi ele que deu a cara naquele dia exato, que eu só soube no dia 26, que eu me sabia que não tinha nada, não tinha televisão, não tinha nada. Dia 26 é que eu soube que tinha havido um golpe em Lisboa e nós ficamos à nora. A minha companhia, que estava meio isolada, estava em teto, mas meio isolada, ficou à nora, porque nós vivíamos sob o comando de um senhor chamado Carlos da Riaga, que era muito mais à direita que o poder de Marcelo, que não é o Rebelo de Sousa, mas Marcelo Caetano, naquilo que chamámos o Continente. Pronto, e o Continente era um poder de governo, de certa forma, ditatorial, mas comparado com aquilo que se previa do general Carlos da Riaga, muito mais à direita, ultradireita, nós tínhamos medo, nós tememos, pronto, estamos tramados. Só começámos a ver quando, outro dia, começámos a ouvir algumas notícias. Portanto, e para mim, como eu dizia, o Salgueiro Maia tornou-se um símbolo. Portanto, ele tem essa... O senhor passou pela Escola de Cavalaria de Santarém, ainda está...

0: muito boas recordações lá, e como estava a dizer, e bem, não se consegue dissociar a escola de oficiais de Salgueiro Maia, nem a Santarém de Salgueiro Maia. Acho que por muito que se tente fazer esquecer,
1: é que há uma frase dele, que não sei se é histórica, se é de lenda, mas penso que até é mesmo histórica, em que ele, quando convoca as tropas para a parada, diz: olha, há o estado isto, o estado aquilo, e há também o estado em que estamos, e nós vamos acabar com o estado em que estamos. Portanto, esta frase é até choca um bocado, pronto, nós falamos do exército, o senhor andou por lá, depois foi para bancário, foi também a primeira profissão a seguir ao exército que lhe veio à mão, ou foi também foi uma espécie de opção? Quer ir para uma coisa, não quer ir para um banquito, não quer ir para o banco tal, tal, quer ir para o Banco Português, para o Banco Nacional ou para o Banco de Portugal?
0: É que tem, a história é um bocadinho engraçada, porque...
1: Eu quero as coisas engraçadas. Para falar de coisas um bocado duras, vou dizer que
0: é bocado. Não, é engraçado não. Porque eu vou para o Banco de Portugal sem saber que vou para o Banco de Portugal. Portanto, eu na altura estava um bocadinho desiludido com o Exército, porque foi a transição do obrigatório para o voluntário, para o profissional. Pronto, e aquilo mexeu comigo. Portanto, eu não me identificava já com algumas situações que aconteciam, e apareceu na altura uma oportunidade de ir para uma instituição bancária, que eu não sabia qual era a instituição bancária.
1: Era uma transição direta entre o serviço militar e o banco? Não.
0: Foi um concurso que abriu como se fosse para outra empresa
1: que
0: qualquer.
1: Havia alguma espécie de placas giratórias?
0: Não, foi nada disso. Partiu de mim, porque estava um pouco insatisfeito, já me estava a sentir acomodado, e como não faz parte de mim essas situações, fui à procura da alternativa. Apareceu uma instituição bancária que não dizia qual era. Nessa fase ainda os anúncios para emprego ainda podiam ser muito opacos.
1: Muito obscuros.
0: Portanto, estavam a pedir duas pessoas para coordenar equipas, uma para Lisboa, outra para o Porto. Eu vivia em Lisboa.
1: Coordenar equipas. O senhor olhou-se logo: eu vou coordenar. Não, eu não era vou ao balcãozinho receber os clientes, eu vou coordenar uma equipa. Isso foi logo uma chama que se abriu, que se acendeu.
0: Não obrigatoriamente, porque na altura, se não fosse para coordenar, se fosse para outra função qualquer, no momento em que eu estava
1: desiludido,
0: provavelmente teria ido. Portanto, foi... Apareceu, era algo que eu tinha, sabia fazer, portanto, bem ou mal, era algo que eu já fazia há muito tempo, e surgiu essa situação. Penso que foi em setembro, mais ou menos, setembro de 2003. Pronto, e eu recordo-me perfeitamente da história, porque foi engraçado, porque eu concorri e fui levar as coisas aos correios, faltava para aí 20 minutos para os correios fecharem.
1: O senhor gosta de andar sempre sobre brasas, é o que eu estou a ver.
0: não gosto, mas gosto de pensar bem nas coisas antes de tomar decisões. E não era uma decisão qualquer, portanto, eu tinha uma proposta para ir. Na altura havia a possibilidade de ingressar alguns dos voluntários e dos contratados poderem ingressar para uma formação de pós-quadros, e eu tinha essa proposta na altura do comandante de seguir esse percurso. Eu tinha que tomar decisões.
1: E deixou o certo pelo debidor.
0: Foi mesmo certo,
1: essa decisão do convite para ir para os quadros era mesmo certo.
0: Era.
1: Não ia a concurso nenhum.
0: Não.
1: Era um convite.
0: Era,
1: sai daí, vem para aqui.
0: Era.
1: Portanto, deixou isso e foi para um. Concorreu
0: para algo que eu nem sabia o que era.
1: Não, nessa altura já tinha que se desprender do exército, ou ainda podia concorrer estando?
0: Podia concorrer estando. Portanto, eu fiz todo o percurso de seleção, ainda vinculado ao exército. Tanto é que eu, pronto, depois em dezembro recebi um telefonema do Banco de Portugal. Eu nem sabia o que era, portanto até fiquei assim um bocadinho. Eu estava em frente ao estádio de Alvalade, nunca mais me esqueço.
1: Estava lá para ver algum jogo?
0: Não, estava para vir para casa. Era véspera de Natal, era 23 de dezembro e era para vir para casa. Entretanto recebo o telefonema e era do Banco de Portugal a perguntar se eu ainda tinha interesse na candidatura que eu tinha feito. Eu já nem me lembrava da candidatura. Portanto, foi um processo que demorou cerca de 7 meses, com várias etapas.

0: etapas, fui selecionado para ir para o Porto, e recordo-me que tive que falar com o comandante da unidade, e as palavras dele foi: só te deixo sair porque é para o Banco de Portugal, caso contrário não te deixava sair.
1: Mas também não podia prendê-lo com uma corda, nem amarrar-lhe os pés, não é nenhum escravo.
0: Certo, mas tinha que dar tempo, tinha que fazer aquelas situações todas. Foi mais por a parte legal.
1: Já estou a ver, a parte legal tinha que dar aquilo.
0: Isso.
1: Eu estava a brincar, mas não estava a ver isso.
0: Sim, foi por esse caminho, e pronto, eu tenho muito a agradecer na altura ao comandante, porque não me fechou portas, era uma oportunidade que eu queria muito. Uhum. Posso lhe dizer que na altura que vou para o Banco de Portugal, eu tinha condições no exército que o Banco de Portugal, em termos até monetários, não me oferecia. Portanto, foi mesmo
1: o exército
0: convicção.
1: era mais vamos lá, dava-lhe mais regalias do que o próprio banco.
0: Na altura, monetariamente, fiquei a perder vindo para o banco em relação ao que tinha no exército.
1: Então o senhor é um benemérito do banco?
0: Não, eu costumo dizer que devo muito ao exército, sem dúvida, e continuo a dever muito ao Banco de Portugal, porque também me fez crescer muito. Uhum. Eu estou muito feliz com o percurso que tive no Banco de Portugal e que tenho. Tive a felicidade de me cruzar com excelentes quadros. Realmente as pessoas às vezes não têm consciência da qualidade que Portugal tem em todos os níveis,
1: desde o governador até cá baixo.
0: Sim, felizmente.
1: O senhor gostou dos governadores todos ou tem assim umas preferências especiais? Tenho em conta que, por exemplo, agora temos um de Viseu.
0: Sim. É verdade. E tivemos um anterior que era aqui da zona também de Aveiro.
1: O anterior governador é da zona de Aveiro?
0: Não, o anterior, o Costa.
1: Ah, sim. Foi
0: o
1: muito
0: Costa
1: tempo.
0: Também era daqui da zona de Aveiro. O que eu aprendi a respeitá-los, todos. Eles são pessoas.
1: E eles respeitam também os funcionários?
0: Sem dúvida.
1: Olham, o funcionário está lá em baixo?
0: Não, sem dúvida.
1: Olham nos olhos?
0: É uma proximidade e é uma instituição com valores bem enraizados, que respeitam todos por igual. É lógico que cada um tem as suas funções, cada um sabe os objetivos que os departamentos têm, que o banco tem, e cada um respeita essas funções, mas felizmente eu não posso dizer mal de ninguém nestes 20 e muitos anos que tenho de banco.
1: E ainda vai ter alguns mesitos. Eu vou-lhe já dizer porque é que eu digo que vai ter alguns mesitos. É que eu tenho estado a falar consigo, primeiro para conhecer, depois para usar a conhecer estes ouvintes da VFM, para saberem quem é o vereador Pedro Cardoso. Provavelmente muitos teriam como eu, que não conheciam bem. Agora já há mais dados quando, depois das 19 horas de quinta-feira, viemos para a rua com as suas palavras. Portanto, há mais dados para o conhecer. Passou aqui também por Engenharia Eletrotécnica. Isto foi também o curso de Engenharia. Encaixou-se nos seus gostos ou foi porque apareceu aqui em Viseu, era mais perto aqui da zona Lomão?
0: Não, foi mesmo por convicção. Eu normalmente faço as coisas por convicção e na altura era o curso que me preenchia. Pronto, o que é que aconteceu? Há uma altura da minha vida que acho que precisava de algo diferente. O curso de Engenharia era um curso complicado, engenharias não são cursos fáceis, obrigam a muita dedicação, muita
1: matemática.
0: Sim, felizmente é uma área que eu também não
1: se atrapalha.
0: Não me atrapalho, matemática. Olha, números,
1: a mim é um bicho de sete cabeças.
0: Não, números felizmente também me safo bem.
1: Por isso é que esteve no Banco de Portugal.
0: Também, também. E aparece uma engenharia como opção, não como um escape. A escolha da Escola Superior de Tecnologia de Viseu também é por convicção, porque eu poderia ter escolhido outras opções, mas sou muito ligado à terra.
1: Podia ir para Coimbra, podia ir para Aveiro, podia ir para o Instituto Superior Técnico para Lisboa, mas
0: podia
1: não, quis
0: escolhido.
1: Ficar em Viseu.
0: Sim.
1: Por
0: sim.
1: Uma questão de dedicação à terra, às origens, ao distrito.
0: Sim, e também da família. Eu sou muito agarrado à família. Eu sou uma pessoa de família. E o facto de ter que me ausentar para muito longe nunca foi um objetivo meu.
1: Já, isso chegou o tempo em que foi para a tropa, que estava longe de 300 km, por aquilo que me disse.
0: Sim.
1: Só estou a rebobinar aquilo que vai
0: dizer. Mas fazia questão de sempre que podia vir a casa e estar com a família. E pronto, eu sei que fazia algum, até também porque era jovem podia o fazer, fazia muito sacrifício, às vezes troca de serviço, porque nós tínhamos o nosso serviço.
1: Ah, militarmente?
0: Militarmente, e fazia aquelas
1: oficial
0: trocas.
1: Oficial de dia, aquelas
0: oficial
1: coisas.
0: De dia, oficial de ronda, porque quando eu estava havia dois tipos de escalas, havia de oficial de dia e de oficial de ronda, que são coisas diferentes.
1: Sim, sim, sim.
0: E eu fazia muitas vezes essas trocas para poder ter ali os fins de semana mais.
1: E trocas, que às vezes, eu também passei por isso, trocas a dinheiro.
0: Não, não, eu não.
1: O máximo eu lembro-me que havia, no meu tempo havia, olha, um banco de xisto.
0: Não, não, isso por acaso não. O máximo que eu até me ri de vez em quando, o máximo que eu fazia era trocas para me passarem a roupa. Tinha na altura uma colega que uma camarada, pronto,
1: na tropa no jornalismo, pronto, não há palavra colega,
0: pois,
1: camarada.
0: Que às vezes na brincadeira, e ela era aqui também da nossa zona, e ela dizia: eu passo-te a camisa, mas tens que me fazer o serviço. E não era por causa disso que se fazia, mas pronto, acabávamos por fazer um bocadinho isso. A dinheiro nunca fiz trocas, até porque não sou muito apologista disso, porque depois
1: mercantiliza-se o serviço.
0: É.
1: Oh, Pedro, o senhor andou nessas situações todas, viveu também o tempo da Covid.
0: Vivi.
1: Estes tempos, para si, em termos bancário, foram tempos complicados, em tempos, perdão, de ligação até à família. Como é que se passou este tempo no banco? Estavam todos isolados, estavam todos mascarados, ali fechados?
0: O banco, tal como o resto da sociedade, tinha várias velocidades. Havia pessoas que podiam estar mais resguardados em casa, mas havia pessoas que tinham efetivamente que estar presentes, deslocarem-se, irem aos
1: locais. E o senhor estava em que grupo desses?
0: Eu estava num híbrido. Eu era híbrido.
1: Estava entre um lado e outro.
0: Havia alturas em que tinha que ir ao banco e havia alturas em que eu não ia ao banco e ficava resguardado. Eu posso dizer que houve pessoas que foram autênticos heróis, porque quer aqueles que ficaram em casa e que também lhes trouxe muito problema, porque o ficar fechado em casa, o não saber o dia da manhã, não foi fácil
1: não
0: de lidar.
1: Não conviver com os colegas, sim, conviver sim. No sentido até da sociabilidade, mas até dos conhecimentos.
0: Sim, sim, da partilha, pronto, é verdade que o nosso desenvolvimento tecnológico faz parecer tudo próximo, mas não é a mesma coisa.
1: Daqui a bocado o senhor vai entrar nesse campo, mas
0: sim,
1: está bem.
0: Não é a mesma coisa, alivia um bocadinho, mitiga algumas fragilidades que nós seres humanos acabamos por ter, porque nós somos de contacto, nós evoluímos porque socializamos. Porque socializamos. Se não socializarmos, não evoluímos. E o Covid trouxe-nos desafios. Eu tinha grandes desafios, que era proteger a minha família, estar próximo de quem tinha que estar no posto de trabalho, e eu tinha que estar próximo, tentar transmitir tranquilidade para quem estava a trabalhar e deixava as famílias em casa.
1: Portanto, era uma espécie de coordenador, mas também psicólogo.
0: É um bocadinho isso. Acho que todos nós temos um bocadinho de psicólogos. Às vezes uns têm mais jeito, outros têm menos jeito.
1: Há quem diga que médicos e loucos todos temos um pouco.
0: É isso.
1: Também de coordenador e psicólogo todos temos um pouco.
0: Uns têm mais jeito, outros têm menos jeito. Uns trabalham mais para lá chegar, outros não querem saber. Mas foi desafiante. Foi um período desafiante.
1: Meu caro Pedro, o senhor de repente, não sei se é de repente, o senhor de repente foi pescado com uma cana para vir ser candidato à Câmara Municipal de Vozela como vereador. Foi a sua primeira proposta em autarquias ou já tinha passado por outras funções, nomeadamente na Assembleia de Freguesia de Mosqueirão ou não?
0: Não.
1: Como é que se processou essa pesca, esse convite? Foi sabe que alguém disse o seu nome, nomeadamente na altura candidato Carlos Oliveira e hoje presidente, ou foi ele? Diga-me lá como é que o senhor sentiu que foi chamado a este desafio.
0: É assim, eu, antes de mais, eu adoro política, sempre estive ligado a movimentos associativos, sempre estive ligado à comunidade, portanto eu acho que a política é isso mesmo, é proximidade, é comunidade, é ajudar o próximo, é estar próximo dos nossos, e portanto é algo que me corre nas veias.
1: O senhor é daqueles que assume que a política está inerente ao ser humano, ao ser
0: sem
1: social.
0: Dúvida, sem dúvida.
1: Não é
0: sem
1: daqueles dúvida. Que diz, ah, a política é dos outros.
0: Não, não, não, sem dúvida.
1: O senhor assume que a política é toda.
0: É
1: todo. Tem o seu papel na política. Pronto. E o seu, então, foi?
0: O meu, pronto, foi um desafio. Pronto, em tempo já me tinham desafiado, não era a altura certa, eu acho que todos nós temos alturas certas.
1: Já tinha sido sondado aqui há uns tempos para outra candidatura, perdão, para a Câmara aqui, mas noutros tempos.
0: Não era para a Câmara, era para poder local, era para a Junta. Para a Junta. Pronto, mas eu na altura estava numa fase que ainda tinha desafios que não me permitiam ajudar. O que me levou a aceitar desta vez foi, primeiro que tudo, foi o nosso atual presidente. Eu só o aceito,
1: o Carlos Oliveira.
0: Só aceito porque tenho muita estima por ele e acho que é um ser humano fantástico, é um político fantástico e é um presidente da Câmara que acho que todos...
1: Com P grande,
0: em todos os sentidos. Acho que é um ser humano fantástico, é um político fantástico e tem conhecimento do nosso conselho, da nossa realidade. Poucos poderão gabar-se.
1: Até tinha saído dos quadros da Câmara para ser primeiro chefe de gabinete do Presidente, depois vice-presidente e agora presidente. Pronto. Ele tinha então tudo a seu ver, conhecimento, qualidade, tudo. Humanidade,
0: honestidade,
1: etc. Essas coisas todas.
0: Tinham todos os pilares que eu acho que um presidente da Câmara tem que ter.
1: E depois disse logo, eu vou, ou ainda teve, ainda foi para casa pensar, conversar com a sua esposa e com as filhas e com os pais e com os sogros.
0: Sem dúvida, eu não tomei uma decisão sozinho porque era uma decisão tão impactante em todas as pessoas que iam conviver comigo, pelas quais eu me rodeio, que eu não podia tomar uma decisão sozinha. Ia com muita convicção, com algum receio, confesso, porque tal como disse bem, eu estive muito tempo fora daqui do concelho, mudei, o meu rosto mudou, as pessoas não...
1: Me diga que a barba é nova.
0: A barba é uma nova usada, como é um semi-novo.
1: É como os carros.
0: É como os carros, exatamente. Portanto, é algo que já me acompanha há muito tempo.
1: Ah, eu pensei que...
0: Já me acompanha há muito tempo e é quase
1: é uma espécie de um bilhete de identidade.
0: Bilhete de identidade que foi-me pedido pelas minhas filhas, que são dois pilares essenciais na minha vida e faço tudo por elas.
1: E se elas disserem, deixa crescer o cabelo até às costas, também faz isso?
0: Aí já não, porque já vai entrar no meu campo mais estético, de gostos pessoais, aí já, como a barba não me afeta muito...
1: Deixa crescer... Obedece às filhas até certo ponto.
0: Até um limite, acho que tem que ser mesmo assim. Nós temos aqui uma zona de negociação. E pronto, nessa zona de negociação.
1: Nada barba aceitou.
0: Nada barba aceitei, e como depois, aceito noutras coisas.
1: E elas foram um pilar também na decisão, isto é, quer a sua esposa, quer as filhas, quer os pais, quer os sogros, e até a comunidade de Lomão. A comunidade de Lomão bateu palmas. Oh, meu caro Pedro, vai para a Câmara que é para nos ajudar. Como é que foi?
0: A comunidade de Lomão acho que bateu palmas como a comunidade de Bozela bate palmas se eu me portar e se cumprir com aquilo que esperam de mim. Portanto, a comunidade.
1: Mas gostaram?
0: Eu penso
1: estou a falar
0: que
1: dos queiranenses, dos.
0: Eu penso que
1: não
0: sim.
1: Não sei como é que se diz o nome. Os habitantes de Lomão.
0: De Lomão. Eu penso que sim, assim, eu acho que tal como eu também fico satisfeito com alguma com pessoas que se querem e pronto, e ficam a dar algo aos outros, eu penso que eles também pensam nisso. É lógico que isso acarreta ainda mais responsabilidade e um peso maior sobre os meus ombros, porque se as pessoas já viam em mim alguma ajuda,
1: capacidade
0: de ajudar, eu sempre fiz parte de movimentos associativos, quer aqui, quer da minha vida quando estive no Porto. Após Covid cheguei aqui a Queirã e estive a dar catequese, portanto que é algo que também não é muito normal aos 40 e muitos anos.
1: Mas essa veia dessa componente religiosa de dar a catequese foi algo que veio agora espontaneamente ou já é um segmento do seu estilo de vida?
0: Eu pertenço a uma família cristã, portanto.
1: Sim, sim, não, mas isso quase bem, todos somos.
0: Sim, mas
1: uns vinhas mais, outros menos, mas.
0: Não, sempre estive ligado à religião.
1: Sim, sim.
0: É um meu porto de abrigo, como eu costumo dizer. Eu sou muito mariano, portanto tenho convicção mariana, sou muito de Fátima.
1: Tem a Nossa Senhora do Castelo em cima.
0: Tem a Nossa Senhora do Castelo, temos a em Campia
1: A Virgem Milagrosa,
0: peço desculpa, agora estava aqui a dar-me uma branca, e temos tantos locais.
1: Portanto, o senhor é profundamente devoto de Nossa Senhora.
0: Sou. Uhum. Sou. Faço questão.
1: Essa âncora, essa bengala, esse guia, essa estrela, ilumina-o muitas vezes?
0: É um dos meus portos de abrigo, sem dúvida. A minha esposa é a minha melhor amiga, portanto é a minha melhor conselheira, quem me puxa as orelhas quando precisa.
1: Já não puxa nas orelhas?
0: Puxa. Então, e vem.
1: Oh, Pedro!
0: Nós às vezes temos que ser.
1: Deixa que a sua esposa, no ano sentido.
0: Sentido figurado.
1: Não. Que a sua esposa lhe puxa as orelhas. Qualquer dia tem umas orelhas grandes.
0: Não, mas convém, porque nós todos temos que ter capacidade de ouvir o próximo. Uh-huh. E ela
1: não
0: é quem
1: no
0: mais me conhece.
1: De dar tarefa, no sentido de aconselhar.
0: Do aconselhar.
1: Eu também percebi, só estava na brincadeira.
0: No sentido de aconselhar, pôr as balizas, de me. Porque nós muitas vezes focamos-nos muito na árvore e não vimos a floresta.
1: E essa passagem. Porque não temos tempo para falar tudo, essa passagem pela catequese em Queirã foi também outra escola que teve.
0: Foi outra escola, sem dúvida.
1: E teve lá alguns tempos largos ou assim?
0: 2 anos e meio, mais ou menos.
1: Agora deixou já há muito tempo?
0: Quer dizer, deixei porque, entretanto, acho que todos nós temos o nosso ciclo. Uhum. Eu fui porque achei que naquela altura podia dar alguma coisa diferente.
1: E era em plena Covid?
0: Foi plena Covid.
1: Como é que se reuniam?
0: Nós
1: comigo?
0: Tínhamos uma equipa interessante, com ideias novas, conseguimos criar tecnologia e fazíamos catequese por videochamadas, grupos de...
1: Já estou a perceber.
0: Pronto.
1: Resumindo, vocês trouxeram novas tecnologias numa altura dificílima do mundo.
0: Sim, sim.
1: E vamos às novas tecnologias. Ora, eu tenho aqui uma série de pelouros que o senhor... presumo que aceitou.
0: Aceitei.
1: Mas queria saber se houve uma conversa prévia com o Presidente da Câmara, que é o responsável pelos pelouros.
0: Sim.
1: Se é o ponto final, não vale a pena dizermos que o Pedro tem o pelouro tal e tal, mas é dado pelo Presidente da Câmara. É uma competência delegada.
0: Isso.
1: Estes pelouros foram todos logo imediatamente aceitos, ou houve aqui uns acertos, uns remendos? Eu quero este, não quero aquele.
0: Olha, é tão simples quanto isso. Eu confio no nosso Presidente a 100%. E deixei completamente nas mãos do nosso Presidente a delegação daquilo que ele achava que eu podia ser uma mais-valia.
1: Até porque uma coisa que eu não gosto, mas também, que é o cemitério.
0: Tem muito sentimento. E eu confesso que é daquilo.
1: Este cemitério não é só o cemitério daqui, é o cemitério e Jandim.
0: Não, é só o daqui.
1: Pois, com os outros,
0: Os outros são das juntas.
1: E para que viagem?
0: Sim. Portanto,
1: só daqui.
0: É só o cemitério municipal de
1: Mas foi,
0: Vozão.
1: Foi pela sua veia humanista que ficou com os cemitérios, ou porque era preciso dar alguém? Olha,
0: eu espero que sim, que tenha olhado para mim, tenha visto alguém que podia ajudar a preservar o sentimento que estão dentro daquelas quatro paredes.
1: Não é um lugar de mortos, é um lugar
0: não.
1: De pessoas que nos deixaram antes de nós partirmos.
0: Sim, de história,
1: de
0: sentimentos, de respeito.
1: E é nessa perspectiva que eu vejo o cemitério.
0: Sim.
1: Não olho para lá, está aqui tudo enterrado,
0: não.
1: Está lá alguém. Meu caro Pedro, também tenho a saúde.
0: Sim.
1: O que é que faz um engenheiro e um ex-militar e um bancário na saúde? Não vai dar consultas?
0: Não. Na saúde, pronto, a Câmara não é o interveniente principal na parte da saúde. Em termos de saúde, na vertente que nós estamos a falar.
1: Técnica.
0: Na vertente técnica. A nossa saúde e a saúde aqui do Conselho de Vozela tem que ser bem tratada. E felizmente nós temos capacidade e temos até comparativamente à realidade do país, temos a felicidade de termos médicos de família que cobrem toda a população, não só de Vozela, mas ainda consegue até ajudar outros concelhos que têm essa dificuldade de ter médicos de família. Portanto, uma das nossas responsabilidades e da minha responsabilidade é criar condições para que os munícipes de Vozela possam ter uma saúde o mais próxima possível, que possam ter acesso aos vários tipos e valências de saúde, porque quando falamos de saúde muitas vezes nós pensamos só no centro de saúde, mas há outras, desde nutrição, psicologia, o bem-estar.
1: Tudo aquilo, porque a saúde não é só saúde, é bem-estar.
0: Isso.
1: Aquela frase da Organização Mundial da Saúde, que é saúde, é isto e aquilo.
0: Sim.
1: O que o Pedro está a pensar é isso mesmo, providenciar para que nada falte.
0: Sim, nós estamos a trilhar um caminho que esperemos que nos leve a breve trecho a estarmos ainda mais próximos da população e conseguirmos trazer-lhes muitas vezes até o conforto de saber que, se for necessário, alguém está em prontidão para os ajudar. Nós somos um concelho com alguma população envelhecida, com uma população já com alguma idade, muitas vezes
1: é precisar de muitos cuidados médicos.
0: Precisar por cuidados médicos.
1: E às vezes não é só cuidados, às vezes é uma palavra, um carinho, um conforto.
0: Sim. E isso é temos vários projetos, não só na área da saúde, mas da ação social.
1: Que também é a sua ação social?
0: Não, é da vereadora Inês, que está a fazer um trabalho fantástico, é uma pessoa de proximidade também, e ela tem esse.
1: E vocês coordenam bem um conto e uns com os outros?
0: Nós coordenamos muito bem. Eu posso dizer que ganhamos uma família nova, porque acho que.
1: O senhor até tem o mesmo gabinete que tem a vereadora Inês Paula.
0: É verdade.
1: E sou testemunha que já.
0: É verdade.
1: Já vi duas secretárias, já vi lá.
0: E foi por opção. Pronto. Nós achámos que fazia sentido estarmos próximos e rentabilizar o espaço, rentabilizar a comunicação. Infelizmente ou felizmente, passamos muito tempo fora de gabinete. Eu diria mais felizmente, porque acho que é o
1: papel.
0: É sinal
1: que estão a atuar no terreno.
0: Nós andamos muito no terreno. A vereadora Inês galga quilómetros e quilómetros e quilómetros todos os dias. Eu tento acompanhá-la, não é fácil, porque ela é uma atleta. Não é
1: tem
0: fácil.
1: Tem menos pedalada que ela andar, a caminhar?
0: A caminhar, sim. No resto, acho que somos bastante parecidos.
1: Pedro, tendo em conta que, por exemplo, nas escolas a Câmara também tem funções, não só não tem funções pedagógicas, compreende os professores, mas tem funções enormes nas cantinas, nos funcionários. A saúde também tem alguma coisa que é da competência das câmaras, nomeadamente funcionários administrativos? Não.
0: A Câmara tem funcionários na parte administrativa, não administrativa, mas assistentes operacionais no centro de saúde.
1: Portanto, são funcionários da Câmara?
0: São nossos.
1: Faz parte. Já estavam? E quando há necessidade, é um concurso via Câmara para essas coisas?
0: Não, obedece exatamente as mesmas regras e funcionamento de todos os outros assistentes operacionais.
1: E estão dependentes depois da sua tutela disciplinar ou da tutela do diretor do Centro de Saúde?
0: Não, é da tutela da Câmara Municipal.
1: Ah, é da tutela da Câmara?
0: Sim.
1: E como é que se... Porque, isso é quase como os bombeiros, o presidente da direção e o comandante. E às vezes há um choque.
0: Funciona muito bem. Nós entendemos-nos. Eu sei perfeitamente qual é a função da parte clínica, da parte médica, da parte de enfermagem e da parte até administrativa do Ministério da Saúde, que é quem tutela a parte da médica, dos auxiliares, da parte da enfermagem, é da responsabilidade deles. O que nós temos que criar é condições para eles, quando entram naquelas portas para dentro, terem todas as condições para atender o melhor possível as pessoas que vão lá por necessidade. Portanto, é isso a nossa função, é criar condições que as pessoas não tenham vontade de voltar, porque não...
1: Há coisas onde eu não gosto de ir muitas vezes.
0: Pronto.
1: É o centro de saúde, é a farmácia.
0: Sim, é verdade, mas acho que é importante nós também criarmos
1: uma certa empatia.
0: Empatia e criarmos o hábito de os ir visitar, porque... é importante nós irmos fazendo o nosso acompanhamento médico.
1: Até porque um dia somos nós que estamos.
0: Exatamente.
1: Ó Pedro, eu vou aqui pegando nos seus pilotos, estou aqui a pôr uma certa organização à minha maneira.
0: Sim, portanto, sim.
1: Há um pelouro que eu também acho que não é pera doce, que é a mobilidade e transportes. Eu agora vejo aí uns autocarros, têm todos, antigamente tinham o símbolo da Rodovia Nacional, tinham o símbolo da Guedes, tinham o símbolo disto, agora não, vejo aí todos. Todos com o chapéu de chuva da associação.
0: Sim, da CIM.
1: Comunidade Intermunicipal. Como é que está organizado e como é que está a funcionar a mobilidade a nível geral? Porque o senhor deve participar nas reuniões da CIM e, sobretudo, a nível de concelho. Está satisfeito com os horários, com os autocarros, com as zonas de cobertura? por exemplo, agora fala-se em alguma possibilidade de estender este transporte, por exemplo, às zonas industriais, estou a lembrar de Oliveira, Tondela, não sei se Vozela está encaixada nisso ou não. Portanto, como é que o senhor vê os transportes aqui em Vozela? Que é o seu, é a sua área de atuação.
0: É a minha área de atuação, é uma das minhas preocupações.
1: Preocupação porquê? Não, sente que não está bem?
0: Não é preocupação nesse sentido, é preocupação que nós temos, não podemos nos acomodar, porque há sempre desafios constantes, é uma estrada que é cortada, tem que se arranjar alternativas, é uma moradora ou um morador que deixa de ter a mesma mobilidade para poder frequentar os transportes e nós temos que criar alternativa, às vezes é o próprio movimento das pessoas que deixam de ir por uma via, vão mais por outra, portanto a mobilidade é muito mais do que só os autocarros.
1: A
0: mobilidade é nós darmos a oportunidade a todas as pessoas do concelho poderem movimentar-se no concelho de forma cómoda, rápida e segura.
1: E aí como é que encaixa os transportes escolares? Esses também obedecem efetivamente à regra dos transportes, dos autocarros, mas obedecem a horários específicos.
0: Sim,
1: também está bem organizado? O senhor já herdou um figurino bem colocado ou está a mexer muito nisso?
0: É difícil, em termos de funcionamento é muito difícil nós agradarmos a todos, porque há sempre movimento de miúdos para apanhar o autocarro. Nós não passamos à porta da casa das pessoas, portanto,
1: sim, sim. Até porque o autocarro não passa naqueles caminhos.
0: Agora, em termos de horários, nós conseguimos ter aqui um compromisso de tentar que eles estejam no ponto do trabalho deles, que são as escolas, na hora que precisam de estar. É lógico que quem nos está a ouvir poderá dizer, mas eu precisava que o meu filho saia uma hora mais cedo e tem que estar à espera. Portanto, são as vicissitudes do transporte coletivo. O transporte coletivo, como o próprio nome indica, é para a comunidade.
1: Portanto, tenta abranger à mesma hora, nem vir ao café quando se quer.
0: Isso. Pronto, nós temos outra coisa que a CIM usa e tem ao dispor dos munícipes, que é o projeto Ir e Vir.
1: Funciona? Tem bastante adesão? Ou é um projeto que nasceu e está assim um bocado amortecido?
0: É um projeto fantástico, que eu acho que as pessoas ainda não têm muito conhecimento, e nós estamos a trabalhar sobre isso. Inclusive nós andámos a fazer um estudo de pontos novos do ir e vir, que possam cobrir algumas fragilidades.
1: Eu já não é do meu tempo, isso há sítios, ponto, não é eu quero que venha à minha casa não. Buscar-me, que não é uma Uber.
0: Não, mas quase, parece quase. Isto é um serviço, como nós costumamos, pré-contratualizado, ou seja, as pessoas fazem uma reserva através de um número existente para uma central e marcam consoante as necessidades que têm. É de baixo custo, portanto é um serviço de baixo custo.
1: E este baixo custo está indexado aqui?
0: Ao bilhete do transporte público.
1: É só para que os nossos ouvintes, a VFM deste programa, lá apareça sempre, saibam que é anexado ao... Indexado, não é anexado. Indexado ao transporte
0: público. Ao transporte público. Nunca pode ser mais caro que o transporte público. E depois tem umas nuances. É que para além de cobrir zonas onde os autocarros não passam, também faz a cobertura de horários que não são cobertos pelo transporte da MUBI. Ou seja, há percursos que só existem no tempo dos estudantes. Pronto.
1: Quando há férias?
0: Quando há férias, o ir e vir é um projeto que cobre essa lacuna.
1: Mas o MUBI não arranja os autocarros mais pequeninos para fazer o tempo de férias?
0: Há circuitos e há trajetos que funcionam só em tempos de escolar. Muitas vezes tem a ver com a povoação estar mais à esquerda da via principal, e então já não vão ali. Em tempo escolar vão, mas tirando o tempo escolar já não vão. O ir e vir veio exatamente para colmatar essas falhas. E depois tem isto nos dias úteis, portanto, dias úteis, o ir e vir é uma ferramenta, é uma possibilidade que as pessoas têm, algumas já vão usando. Nós estamos a trabalhar muito na divulgação, é algo que temos andado a ver a melhor...
1: Andam a vender essa mercadoria?
0: Andamos a vender, mas tem que saber vender a mercadoria.
1: Porque... O senhor é bancário, deve saber vender.
0: Mas tem que saber vender, porque assim, muitas vezes estes projetos, estas iniciativas, quando não são divulgadas da forma mais correta, ou se banaliza, ou se...
1: Distorce o mercado.
0: Distorce. Uhum. E a nossa ideia é o ir e vir ser um complemento. E tem uma coisa que também é importante, porque as pessoas, nós vivemos num concelho muito grande, com uma área muito grande, são 200 km quadrados, é uma área grande.
1: Então, desde que era Alcofra.
0: Com população muito dispersa, que não passa o comboio na nossa zona, infelizmente.
1: Pois a palavra infelizmente, que eu a dizer, infelizmente.
0: Contudo, ir e vir também permite isso. As pessoas provavelmente não, podem não saber essa informação, mas o serviço ir e vir também serve para pegar as pessoas num ponto do nosso concelho e levar a uma estação de caminhos de ferro e poder depois apanhar lá o comboio.
1: Aí dá para isto também?
0: Dá. Uhum. Tal como também dá para ir ao aeródromo de Viseu apanhar o avião para quem quiser fazer carreira aérea.
1: Portanto, não sabia, eu pensei que dava só para aqui circular intermunicípio.
0: Dá para, não só o intermunicípio.
1: Eu pensei que sim.
0: Não, é por isso é que eu disse que é um projeto fantástico que as pessoas têm que...
1: E, por exemplo, esse ir e vir, se eu pedir para ir levar à estação Aveiro, é depois os preços de transporte público.
0: É o preço do bilhete de autocarro.
1: Já estou. Meu caro Pedro Cardoso, ilustre vereador, o senhor, e foi por isso que eu fui buscá-lo para esta entrevista, que nos dá um prazer imenso.
0: Não, até o prazer é todo meu.
1: Nada, o prazer é nosso. O senhor tem duas áreas que eu acho que são extremamente importantes nos tempos que correm. Embora eu não goste muito de uma delas. O senhor tem informática, modernização administrativa e depois aqui metes a IA. Esta é aquela que eu não gosto, provavelmente é por meu desconhecimento, provavelmente é pelos medos que se põem relativamente àquilo que a gente pensa quando ouve falar em IA. Eu penso logo, lá vai toda a gente para casa, lá vai toda a gente ficar sem emprego. Esclareça-me isto, desfaça os mitos que eu tenho. E ainda tenho mitos e medos, não é mito, eu tenho medos. Portanto, faça de conta que eu sou muito leiguinho, sou, vou usar a palavra, um burrinho e quero aprender. Diga-me lá, a informática e a modernização administrativa e a IA estão todas umas para as outras ou têm caminhos a percorrer paralelos ou não paralelos ou separados? Como é que isto funciona? Estas três áreas que o senhor tem, informática, modernização administrativa. O IA fui eu que estou a pôr.
0: Sim, sim. Ah. Sim, mas o IA é algo que veio para ficar. E eu acho que usando...
1: Então, o meu medo vai durar uns anos.
0: Não, eu acho que o seu medo vai desaparecer quando eu falar agora.
1: Então, isso é uma lição que eu vou pagar depois.
0: Esta é de graça, esta é de graça. A IA é uma ferramenta, quando bem usada, pode ser um incremento em todos os sentidos, na qualidade, na quantidade e na eficiência. Ou seja, quem inventou a IA ou quem desenvolveu a IA... desenvolveu na perspectiva de ajudar o desenvolvimento do ser humano nas variadas componentes que nós temos, desde parte social, parte académica, parte profissional, e a IA é isso mesmo, a IA é mais uma ferramenta que, quando bem utilizada, nos permite ser mais eficientes, ser mais pragmáticos e evita-nos às vezes aqueles erros que estão muito associados ao ser humano. O ser humano erra, aprende. Se não errar, não aprende. É como as crianças. As crianças desenvolvem, primeiro dão os primeiros passos, caem.
1: E fazem umas feridas no joelho, não faz mal nenhum. Às vezes há muitos pais que pensam que faz mal, mas não faz.
0: Faz parte do crescimento, faz parte do crescimento. Portanto, aí há exatamente isso. Para nós, vai ser uma ferramenta que nos vai e que nós já começamos a utilizar, porque o desconhecido traz-nos isso mesmo, traz-nos receios. Fala-se muito da questão dos empregos, que vai haver empregos que vão desaparecer. É provável que sejam alguns empregos...
1: E os outros que se criam,
0: mas
1: compensam?
0: Vão se criar. Vai compensar, não tenho dúvidas disso. Acho que é... Agora, é preciso ver os limites. Pronto, como em tudo na vida, quando uma ferramenta ou não tem limite ou é mal usada, pode nos trazer dissabores. E aí é que nós temos que criar as balizas até onde queremos ir.
1: Ó Pedro, ilustre vereador, o Papa Leão XIV, isto é 26 de maio.
0: Sim, sim, sim.
1: É de onde? É dois.
0: É dois.
1: Isto vem no Jornal 2 do Público, foi um virei hoje. Papa pede para se abrandar na IA e na sua primeira encíclica recusa a ideia de guerra justa. Portanto, são duas coisas que ele põe em confronto. E a IA, diz ele, exorta os governos a abrandarem o desenvolvimento de sistemas de inteligência artificial na sua primeira encíclica, divulgada ontem, alertando que estes disseminam informação, privilegiam o conforto. A desinformação, não é informação, se fosse informação é boa, disseminam desinformação, privilegiam o conflito e correm o risco de conduzir o mundo para um caminho de guerra sem fim. Isto é dito pelo Papa Leão XIV, não é o Carlos Tavares Rodrigues que diz que tem medos. O próprio Papa é capaz de estar, ou não é medos, ele deve estar a alertar para possíveis, os tais usos indivíduos.
0: Eu não podia estar mais de acordo com o que foi. Esses alertas.
1: Já tenho aqui no meu telemóvel a encíclica toda.
0: Não, sem dúvida que são os alertas pertinentes. Quem está e quem acompanha até o desenvolvimento, infelizmente, dos conflitos que estão a decorrer, e a Ucrânia tem sido completamente uma escola para nós vermos como é que a tecnologia.
1: Uma escola,
0: como é que
1: uma escola boa no sentido de vermos que a tecnologia está a evoluir.
0: A evoluir num sentido que podia ser positivo, porque a inteligência artificial vai nos ajudar imenso na medicina. A inteligência artificial vai nos ajudar imenso.
1: Vai na banca para fazer uma coleta de dados e trazer tudo para a banca.
0: Também. Eu costumo dizer que eu sou muito contra o achómetro. Eu costumo dizer com quem trabalha comigo aqui na Câmara, e também já dizia isso no banco, mas quem trabalha na Câmara, eu digo que não gosto do achómetro.
1: Gosta daquilo dados que é concretos, ponderado e pensado.
0: Dados
1: e
0: concretos. Concreto. Portanto, eu gosto de trabalhar com números, com dados. E
1: não vai atrás de. Eu penso que isso não, para si não funciona.
0: Cria-me instabilidade, desconforto. Eu acho que é uma incerteza. Eu gosto de tomar decisões baseadas em números, baseado em factos.
1: O senhor tem fé que a IA dá-lhe uma bengala certa para se sentir seguro nas decisões que toma?
0: A IA é uma ferramenta que eu vou usando penso de uma forma sábia, ou seja, ajuda-me a recolher dados, mas esses dados, eu vou usar aqui uma terminologia assim um bocadinho mais para o infantil, não me obriga a comer os gelados com a testa. Portanto, eu olho para os dados e valido se os dados fazem sentido ou não.
1: Faz uma, aquilo que no jornalismo se diz, confronta as fontes.
0: Claro.
1: Faz isso. Aqui também, esta encíclica tem um nome altamente significativo, Magnifica Humanitas, portanto, é pôr o humano acima de tudo. Sim. Eu tenho medo da inteligência artificial me dar um pontapé, dizer, eu estou acima de ti. Isso vai acontecer, pode não acontecer, acontece em alguns casos, não acontece noutros.
0: Quando se passa esse tal limite de decisão passar para uma máquina e não ficar na parte do ser humano, corre-se o risco de passar essa barreira e tornar-nos incontrolável a tecnologia.
1: E depois desse risco, tudo dispara. E o homem
0: depois
1: fica
0: desse
1: sem
0: risco,
1: controle.
0: É muito mais difícil controlar as coisas. Agora, sem dúvida que isso também nos cria um desafio, que é o desafio de nós não estarmos acomodados e o desafio de nós darmos o passo em frente e tomar decisões. Uhum. Porque é muito mais fácil empurrar a decisão para a IA, para a máquina e dizer não fui eu, foi a IA, foi a máquina. Portanto, esse é o caminho errado. A tecnologia, a IA, seja qual for, tem que ser vista como um apoio, como uma ferramenta de trabalho. Nunca pode ser vista como um substituto para tomar decisões.
1: É mais outra. Eu li também hoje, ontem, um aluno da escola secundária Emílio Navarro conquistou ouro nas Olimpíadas de IA. Chama-se Martim Carmelo, portanto, eu tirei os dados. É daqui da escola secundária Emílio Navarro de Viseu. eram 12 mil participantes, chegaram 40 à final e ele teve a medalha de ouro, logo teve o primeiro lugar. Portanto, isto é sinal de que aqui na nossa zona estas águas são boas para a inteligência artificial.
0: Estas águas são boas para tudo. Para tudo. Até para fazer doces. Até para doces. Portanto, aqui com vitela, que vamos ter agora.
1: Com um bocadinho de ovos e tal.
0: Tudo.
1: Um bocadinho de açúcar também, embora digam que fazem mal, mas a água é boa.
0: Mas nós perdoamos o mal que faz pelo bem que sabe.
1: Agora eu tenho dois ou três minutos e tenho aqui uma área que provavelmente, acha lá que não, Deus queira que não, pode dar muito trabalho. É a proteção civil. Nós estamos no mês de maio, no fim. Sim. Nós temos uma carga térmica nas nossas matas incontrolável se houver um rastilho qualquer. Como é que o vereador da Proteção Civil e Segurança está a encarar esse seu pelouro, porque é da sua responsabilidade? Amanhã vamos ver, o vereador Pedro Cardoso deixou, e além disso é suportado por um senhor vereador das florestas, perdão, o senhor secretário de Estado das Florestas, que esteve na casa,
0: sim,
1: em que o senhor está agora.
0: Sim, sim, sim.
1: É também uma coisa que o preocupa, ou acha que, olhando para os nossos bombeiros e para a Proteção Civil no seu todo, está tudo feito? Não, tudo feito nunca está, mas estamos no bom caminho aqui em Bozela, sob a sua liderança.
0: Falou logo aí de uma instituição que nos pode orgulhar e deve orgulhar muito, são os bombeiros voluntários de Bozela, que têm capacidade humana do melhor e felizmente também tem capacidade de equipamentos também muito bom. Portanto, logo aí dá-nos alguma tranquilidade.
1: O senhor, quando passa por aquela casa, diz: está tudo bem.
0: Não digo que está tudo bem, mas digo que orgulho.
1: Ah.
0: Pronto, mas não digo que está tudo bem, porque não está tudo bem, como é lógico, não posso. Falou de uma coisa que logo aí diz que não está tudo bem, a carga térmica que temos.
1: Pois bem.
0: Portanto, a carga térmica que temos é logo um sinal que não está tudo bem. Agora que estamos a trabalhar, não é para ficar tudo bem, porque nunca, na Proteção Civil e na Segurança nunca vai estar tudo bem. Vamos andar sempre a correr atrás do prejuízo, que é mesmo assim. Agora, o que nós temos tentado fazer é passar os munícipes de Bozela, a população de Bozela, para o nosso lado, para o lado das soluções.
1: Já conseguiu?
0: Eu acho que a população de Bozela está bastante sensível para o que é necessário para proteger as pessoas, que é o ponto principal, e depois os bens.
1: Tem 30 segundos para deixar uma mensagem aos munícipes do nosso Conselho de Bozela, enquanto vereador, porque o resto já falamos, enquanto vereador da Proteção Civil, face à época, ou seja, como seja a gramática que está para cima. Tem 30 segundos para dizer, portem-se assim, que isto vai correr bem.
0: Não, a primeira mensagem que eu tenho para transmitir é que, efetivamente, os tempos que vêm não vão ser fáceis, não podem ser fáceis, não são fáceis, por mil e um motivos, mas Proteção Civil somos cada um de nós. Portanto, se cada um de nós fizer o seu papel e proteger aquilo que é dele, está a ajudar a Proteção Civil no geral, está a ajudar a comunidade no geral, e vamos diminuir imenso os riscos para a comunidade, não é para o próprio, para a comunidade.
1: Pronto. Boa tarde, meu caro vereador Pedro Cardoso, foi um prazer tê-lo aqui, até sempre.
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0: vereadores, cumprimentar a Comunicação Social e também os dois representantes do público que vão intervir naturalmente no ponto de ordem, de acordo com a ordem do dia da reunião ordinária do dia 28 de maio de 2026, à qual vamos dar início. Diria aqui no período antes da ordem do dia, o Sr. Presidente da Câmara teve um imprevisto, motivo de força maior. Vamos ver se ele, durante o decorrer da reunião, ainda chega e participa na reunião. Mas para não estar à espera, a fazer-lhe esperar mais, decidimos iniciar a reunião, cumprindo a ordem do dia para esta reunião. Então, passando então ao cumprimento da ordem do dia, o ponto número 1, período antes da ordem do dia, a justificação está dada pela ausência do Sr. Presidente. Passaria ao ponto 2, aprovação da ata da reunião anterior. Posta à votação, quem vota contra, quem se abstém, é aprovado por unanimidade. Relativamente ao ponto 3, do resumo diário de tesouraria, e ao ponto 4, pagamentos, pedi a habitual colaboração da Sandra no sentido de se pronunciar.
1: Existiu apenas no pagamento da tesouraria de operações orçamentais 1.833.229,87 €, de operações não orçamentais 182.240,61 €. Quanto a pagamentos, receberam a listagem dos pagamentos efetuados de 11/5 e 24/5.
0: Muito bem. Muito obrigado, Sandra. Colocando, não sei se alguém tem alguma questão a colocar. Passaria então ao ponto 5. Associação de Ciclismo da Beira Litoral, 46º Grande Prémio da Abimoto, ratificação de parecer. Como também já vem sendo hábito, esta associação vai levar este ano o 46º Grande Prémio da Abimoto e passará pelo nosso território, pelo que, nomeadamente na segunda etapa, pelo que nos pede, de facto, aqui o corte para o dia 6 de junho de algumas estradas municipais. O processo está tudo documentado. Pelo que proponho aqui então a ratificação deste pedido. Quem vota contra, quem se abstém, é aprovado por unanimidade. Relativamente ao ponto 6, Pedra do Ar, Associação Musical, Cultural, Recreativa e Social de Tecis Reigoso, atribuição do subsídio, também como já vem sendo hábito nas associações e este executivo prima por quem de facto leva o nome do Conselho mais longe, e todos nós sabemos o papel fundamental que esta a associação tem, portanto, proponho então aqui a votação da entrega de um subsídio de 1.250 €. Quem vota contra, quem se abstém, é aprovado por unanimidade. Passando aqui ao ponto 7, que é um pedido, uma ratificação de uma declaração que foi pedida por uma empresa também subejamente conhecida do nosso tecido empresarial do nosso concelho, portanto, uma declaração de não oposição à transmissão de um determinado bem é uma instituição bancária para efeitos de constituição de locação financeira. Portanto, propunha também à votação da ratificação da declaração que foi passada. Quem vota contra, quem se abstém, é aprovado por unanimidade. Relativamente ao ponto 8, alteração da data da feira do dia 13 de julho de 2026 para o dia 3 de agosto de 2026, também como já vem sendo hábito, por vezes há necessidade desta alteração pelo facto de coincidir com o período das festas do Conselho. Portanto, as festas do Conselho vão decorrer, se não me engano, entre o dia 15 e o dia 19 de julho. Portanto, esta feira, que coincidiria com esse dia, passará para o dia 3 de agosto. Portanto, no mês de agosto, realizar-se-ão três feiras na freguesia de Oliveira de Frades, que será no dia 3, no dia 10 e no dia 24 de agosto. Passando à votação, quem vota contra, quem se abstém, é aprovado por unanimidade. Relativamente ao ponto 9, União de Freguesia de Cefisa Reigoso, pedido de apoio financeiro, também, como vem sendo o hábito, este executivo apoia as 8 freguesias do concelho e decidiu atribuir um subsídio de 20.000 €. Propondo à votação, quem vota contra, quem se abstém, é aprovado por unanimidade. Relativamente ao ponto 9, peço perdão, ao ponto 10, União de Freguesias. Ah, o ponto 10, peço perdão. Informação sobre o processo de seleção dos juízes sociais. Pedi aqui à sua vereadora do Pelouro que intervisse no sentido de nos explicar sucintamente o que é que se trata.
2: Ora, muito bom dia a todos. Relativamente então ao processo de seleção dos juízes sociais e no seguimento do que decorre da lei, será necessário desencadear novamente o processo para organizar as candidaturas para durante 2 anos ter aqui um grupo de pessoas que possa exercer este que é uma competência também de serviço público. Os cidadãos têm aqui uma série de requisitos que depois serão publicados e aqui o apelo de reforço é precisamente para que as pessoas que cumpram aqui os requisitos gerais de admissão possam candidatar-se para exercer este que é uma função muito importante e que depois, como juízes sociais, relativamente ao juízo de família e menores de Viseu, a Oliveira Frade, o tribunal é competente e por isso é necessário existir este grupo de pessoas para poder desempenhar este papel.
0: Muito bem, muito obrigado, Sr. Vereador. Colocada a votação, quem vota contra, quem se abstém, é aprovado por unanimidade. Relativamente ao ponto 11, um contrato de formação em contexto de trabalho para um técnico de turismo ambiental e rural, como também já vem sendo o hábito, nós prestamos sempre possível a nossa colaboração com as instituições. Eu pedi aqui à Sra. Vereadora do Pelouro que dissesse o que achar por bem sobre este tema. Só chegou.
2: Pronto, Sr. Vice-Presidente, realmente no seguimento do que tem sido habitual em anos anteriores, o município de Oliveira de Frades também entra aqui como parceiro nestes períodos de formação em contexto de trabalho, nomeadamente, neste caso, temos aqui o curso profissional técnico de turismo ambiental e rural, refere-se a um aluno que frequenta já o 12º ano e vai totalizar e totaliza já 245 horas de formação em contexto de trabalho. Nesse seguimento, propõe-se a esta Câmara a sua aprovação.
0: Muito obrigado, Sra. Vereadora. Proposta então a votação. Quem vota contra, quem se abstém, aprovado por unanimidade. Ponto 12 também vem no mesmo seguimento, um contrato de formação em contexto de trabalho, agora para uma outra formação, para um técnico de turismo, para um programador de informática. Sr. Vereador, se não se importar.
2: Sim, neste caso concreto, no ponto 12, então temos aqui a análise de 2 contratos de formação em contexto de trabalho para 2 alunos do curso profissional e 4 programador de informática e também a proposta então que possamos aqui ser um parceiro neste contrato de formação de 2 jovens, mais neste caso mais 2 jovens alunas do agrupamento de escolas em Oliveira de Frades.
0: Muito bem, muito obrigado, Sr. Vereador. Propondo a votação, quem vota contra, quem se abstém, aprovado por unanimidade. Passando ao ponto 13, e é uma proposta de ocupação de 2 postos de trabalho na carreira e categoria de assistente operacional na área de auxiliares de serviços gerais, na modalidade de contrato de trabalho em funções públicas por tempo indeterminado, com recurso à reserva de recrutamento interno no procedimento concursal aberto através do aviso 11.128/2025, publicado na segunda série de 29 de abril de 25, com referência a, portanto, de forma a comatar as necessidades em termos de recursos humanos, achamos por bem, e como é óbvio, indo à reserva de recrutamento interna, não é? Solicitar aqui a ocupação de 2 postos de trabalho que se encontram em aberto. Portanto, para esta área e para esta categoria que foi referida. Propondo à votação, quem vota contra, quem se abstém, é aprovado por unanimidade. Relativamente ao ponto 14, também na mesma linha, é uma proposta de ocupação aqui de 8 postos de trabalho na carreira e categoria de assistente operacional na área auxiliar de ação educativa, uma área muito sensível e que nós estamos muito atentos, na modalidade de contrato de trabalho em funções públicas por tempo indeterminado, com recurso também à reserva de recrutamento interna no procedimento concursal aberto pelo aviso número 11.128/25 da segunda série de 29 de abril de 25 com referência B.

Esta banda musical, penso que também é do conhecimento de todos nós e do Conselho, não só pelos serviços que vem prestado à comunidade, mas também pela vertente formativa que também tem, não é, na escola de música que tem, e também por aquilo que presta à comunidade, e também pelo nome que leva do Conselho e também da Freguesia Além Fronteiras, solicita ou está a iniciar um processo de utilidade pública. E solicita-nos aqui a emissão de uma declaração de utilidade pública. É nosso entendimento que, face à atividade, não é, desenvolvida pela União Musical, penso que não restam dúvidas daquilo que tem contribuído culturalmente, em termos formativos, também tem uma escola de formação, não é? Entendemos, não é? Ou ninguém põe em causa o manifesto o interesse público, entendemos emitir essa declaração que eles têm que juntar ao processo de candidatura, propondo então aqui, não é, a aprovação, não é, desta declaração. Quem vota contra, quem se abstém, é aprovado por unanimidade. Relativamente ao ponto 16, rota de Lafões BTT, corte temporário de trânsito, também como já vem sendo hábito, nós anualmente concentramos aqui, até com, eu não sei quantas inscrições temos este ano, à volta de 800, não é? Inscrições? 700 inscrições, portanto já vem sendo hábito, é de facto um cartaz também que nos permite divulgar tudo que o Conselho tem de bom, e a adesão tem sido positiva e tem sido crescente destes anos, mas dizia eu que no próximo dia 7 de junho vamos ter aqui mais um evento, que é a Rota de Lafões BTT, e para isso é necessário efetuar aqui algum corte de trânsito em algumas estradas, e o processo encontra-se todo já documentado, pelo que ponho à consideração desta Câmara, fundo à votação. Quem vota contra, quem se abstém, é aprovado por unanimidade. Relativamente ao ponto 17, Dia Mundial da Criança, também um corte temporário de trânsito em algumas artérias aqui da freguesia, também como já vem sendo hábito, o município tem muito gosto em associar-se a este dia e confraternizar com as crianças do Conselho. Assim, para que isso aconteça e aconteça com a máxima segurança, temos necessidade também de cortar o trânsito algumas artérias do Conselho, da Freguesia, nomeadamente aqui na Avenida Dr. António José de Almeida, e o que se propõe a esta Câmara é que efetivamente é a corte do trânsito nesta avenida, desde as 18 horas do dia 31 de maio até às 20 horas do dia 1 de junho. Propondo a votação, quem vota contra, quem se abstém, aprovado por unanimidade. Relativamente ao ponto 18, adjudicação, fornecimento de combustíveis rodoviários em posto de abastecimento públicos ao abrigo do acordo quadro CPI 5/2023 da Central de Compras da CIMA Viseu de Lafões, procedimento de consulta prévia lançada ao abrigo do acordo quadro, não é, da Central de Compras da CIMA de Lafões, nos termos do artigo 259 do CCP, Código de Contratos Públicos, aprovado pelo Decreto-Lei número 18/2008, 29 de janeiro, posteriores alterações. Portanto, foi atribuída, ou propõe-se que seja adjudicada a aquisição de combustíveis rodoviários à Sociedade Petrogal, não é, pelo período de 3 anos, não é, e pelo preço global de 862.168,69 cêntimos. Portanto, propomos nós, a Galp já era quem nos fornecia o combustível no passado recente, e que vai terminar agora, e vamos novamente, ou vamos ter a Petrogal como fornecedor novamente durante mais 3 anos. Propondo a votação, quem vota contra, quem se abstém, é aprovado por unanimidade. Relativamente ao ponto 19, revogação da decisão de contratar o concurso público número 29/2026, apresentada de construção do reservatório de água para consumo humano na zona industrial de Oliveira de Frades, denominado R2A. Procedimento de concurso público nos termos da alínea B do artigo 19º do CCP, aprovado pelo Decreto-Lei número 18/2008, de 29 de janeiro, e outras alterações. Portanto, o que vamos propor aqui é a revogação da decisão de contratar este consórcio público da empreitada construção do reservatório de água para consumo humano, tanto na zona industrial, denominado R2A. Isto porquê? Porque houve aqui uma única proposta apresentada por uma concorrente, Arpecador, penso que estou a dizer bem

0: S.A., em que a mesma propôs, um valor de 467.770,42 €, que ultrapassou assim o preço base estipulado para aquele procedimento concursal. No decorrer do, do processo efetuou-se uma audiência prévia, tendo a concorrente ter que se pronunciar até ao dia 7 do, deste mês. Fim do prazo para pronúncia, o concorrente não se pronunciou no, âmbito do, direito da audiência prévia, portanto, não havendo depois quaisquer observações ou alegações do concorrente a ponderar. Sendo assim, propõe-se que se revogue a decisão de contratar e as mais deliberações tomadas em reunião de Câmara. Posto à votação, quem vota contra, quem se abstém, aprovado por unanimidade. Relativamente ao, ponto 20, obras de execução, eu aqui remeteria para a última reunião de Câmara que tivemos, em que o Sr. Presidente teve a oportunidade de, referir as obras que, estão, em curso em todo, o Conselho. Portanto, eu manteria aquilo que o Sr. Presidente disse na última reunião, de Câmara. Relativamente ao ponto 21, período de intervenção do público, tanto quanto soube saber, estão inscritos dois munícipes, o Sr. António Baixo Silva, Denis Pereira. Se quiser tomar a palavra, faça o favor.
1: Eu sou do vereador da Câmara e sou presidente daqui da. Eu vou reivindicar por uma coisa que já ando há anos e nunca mais se faz, convidei as pessoas para virem lá do lado. Porque o Espelho tem, uma parte, nascente e outra parte de poente. A poente faz tudo. Na nascente, não sabe, não sei porque há alguma coisa que está mal. Eu como tive ligado à câmara, às câmaras de Alvalade e do Algarve, do Castro Marinho, tinha uma maneira de fazia-se ou não se fazia. E dizia-se a desalmoçar. O que eu vejo aqui no Espelho é o seguinte: temos lá uma árvore selvagem, que aqui a câmara, a última vez a câmara que foi derivada, fui ter com o Sr. Engenheiro das Florestas.
0: Márcio.
1: É assim que se chama.
0: Márcio.
1: Fui ter com ele e ele disse para mim: ah, que é uma árvore selvagem, não tem nada a ver, isto é com a Câmara Conjunta. A Câmara andou para, dar resposta até à data, mas vinha falar com eles, nunca me deu resposta. Isto não é censurar ninguém, mas as coisas têm, um mito. E há uma lei que, quando se manda uma carta registrada para uma Câmara, que tem um mês de, para dizer sim ou não. E acontece que, neste sistema, essa dita árvore tem, além de estar transmitida de lados, passa aos caldos de alta tensão no meio. A própria empresa vai lá de vez em quando cortar, mas estão sempre a crescer. Lá tem dias de todos os anos. E depois, e além disso, eu não sou. Eu faço sombra, mas podia-se pôr uma árvore que fosse, melhor. Pois tem uma raiz que entra no poço da água mais grossa que as minhas. Os braços. Estava quando de inverno corre bem a água, mas de verão, consome-a toda, tem um, tanque público, onde aqueles pobres, mais pobres, vão lá lavar roupa. E quase não tem água para lavar a roupa. E, então acontece que a árvore está assim, né, e depois está contra a lei, que está, não está a desviar 5 metros, e as árvores do Real, que são, da, igreja, foram listadas em nome da igreja aquele terreno, e o Sr. Padre, como presidente da igreja, está de acordo, mas claro que é um, a igreja está sempre pobre, não entra. Como não paga, não faz. Houve um ano que paguei eu. Arranjei uma empresa com máquinas e tal, foi de empresa mais sucessada. E outra coisa, aqui é, vou ser rápido, que é para não estar a empatar aqui a Câmara. Juntamente à, CREM, também fundei a CREM, eu e mais pessoas já morreram, infelizmente, e acontece que a CREM tem lá um assunto, tinha lá, recebia a água que vinha, pelo menos recebia alguma água da, dita água da fonte, que, isso ia, até para esse, para esse recebimento de água. Na parte poente da Espreia, puseram um tipo de umas vigas a espreia água que o tempo estava. Na Espreia, para lá pôr umas, não puseram grelhas em todo lado e puseram algumas vigas de algum lado para receber a água. E ali fecharam, taparam aquilo mesmo, não chegava a algum nível. O que é que aconteceu? No inverno, a água que escorre lá vem por lá abaixo. O Sr. António Silva veio cá até fazer queixa e disse: o carro, saiu um carro no gelo, não tem segurança. Foi encontrar as paredes, morreu o carro todo, o carro dele, e nos contou por ele e a esposa. Veio fazer queixa, até a data não se fez nada. Não se fez nada, e aquilo é fácil de fazer. Eu já tenho uma certa idade, eu agarro a minha máquina, vou lá em meia hora e abro aquilo. É claro que depois já tem que se pôr aquilo, já tem as suas queixas diferentes. E depois nesse mesmo local, houve uma máquina da câmara que andava em serviço, travou-se e foi de encontro ao muro onde tinha um portão para ir mudar a água para os dias que a pessoa pertence. Usaram-se para baixo, taparam aquilo tudo, o perdão que está lá dentro ainda lá está, e o portão está lá, mas nem pôs.
0: Mas nós danificamos o portão, foi, Santana?
1: Diga.
0: Nós danificamos o portão?
1: Bateram com o muro e o muro foi portão e tudo para dentro. Eu reclamei e depois puseram de tapar o muro, se eu que não tinha.
0: Então nada. Fomos lá. Então fomos lá, intervimos.
1: Não, foi a Junta de Freguesia.
0: Foi a Junta de Freguesia, sim.
1: Foi a Junta de Freguesia. Foi a Junta de Freguesia. E eu chamei o Presidente à atenção e disse-lhe: ah, mas o dono não, a lei não dá permite de coisas que é legais. O que é que acontece? Eu continuo lá a ir, se lá alguma, para regar a agricultura, se lá houver alguma água. E acontece, tive de passar por cima do muro, caí lá e acabo aqui nesse braço. Fiquei com atroz e ando aqui assim. E eu assim, para dizer, então, mas a cena na minha casa faz coisas dessas. A pessoa, quando visita os outros, pelo menos faz as coisas. Já não digo que ser comigo, mas...
0: Desculpe interromper, só para eu clarificar, portanto, houve uma máquina que danificou o portão e o muro, foi?
1: Sim, estragou-se e foi...
0: O portão está reparado através da Junta de Freguesia, o muro é que não, é?
1: Não, o portão saiu do muro.
0: Sim.
1: Bateu, partiu o muro e o muro foi para dentro e o portão está lá direito, pelo menos está uma morradela, também não reparei. Nem merece a pena a incitação, portanto entra e sair. E então acontece que a própria Junta fechou aquilo. E a própria Junta foi a favor em tapar a água lá, em que aquilo no inverno a água vem para um rio, por aí abaixo. E no inverno tem essas contras. Não sei, eu, como fiz parte dessas organizações, havia mais atenção, agora parece que. Isto já são
0: velhos e deixam de andar. Não, sim. Muito bem, Sr. António, tem mais alguma questão a colocar? Não, era isto. Bem-haja pela sua atenção. Gostamos muito sempre de receber cá os munícipes e isto também é um espaço aberto para que haja este confronto e esta partilha de preocupações, porque nós só temos um objetivo, que é que o nosso Conselho cresça e cresça em harmonia. Como percebe, eu não estou habilitado a responder estas questões, agora fica aqui o meu compromisso. Não é que isto não vai cair em saco roto, portanto, iremos naturalmente, posteriormente, falar e até chamando também a Junta de Freguesia, que será certamente também parte interessada, no sentido de tentarmos esclarecer e intervir, se necessário, por forma a colmatar aquilo que o senhor António aqui disse. Está bem? Portanto, fica o meu compromisso no sentido de conversarmos para tentarmos aqui arranjarmos uma solução que vá de encontro, não é? Não só ao senhor, mas naturalmente, pelo que disse, também há mais alguns moradores do lugar de Espreia. Está bem? Bem-haja pela sua intervenção. Temos
1: obrigado,
0: também aqui.
1: Obrigado.
0: Obrigado nós. Também temos aqui um segundo inscrito, o Sr. Luís Lourenço. Bom dia mais uma vez. Muito obrigado por ter vindo a este espaço. Tenha a bondade de dizer o que achar por bem.
2: Ora, bom dia a todos. Mais uma vez, a voz de Viseu, Pedro Pessoal, Cabo de Sapadores, Rui Gozo Viseu, para reagir. Acho que não há mal nenhum dizer isto. Ora bem, eu, Sr. Vice-Presidente, me lançou lá na minha junta da União de Freguesias, Estriz e Rui Gozo, entre outros assuntos, também. Pronto, já várias vezes que eu referi para tirarem aquelas pedras do Caminho de Santiago. Já há fotos nas redes sociais, como toda a gente viu, e as pedras ainda não saíram do lado. Eu, se tivesse uma máquina, tirava de lá as pedras. Ainda não sei máquina. Se ninguém as tira, qualquer dia tiro-as eu. Mas acho que não é da minha competência estar a tirar as pedras de um caminho público. Porque aquilo é um caminho público, os caminhos de Santiago, que deviam estar limpos. Na União de Freguesias Estrias e Raigoso. Deviam estar limpos, agora que estamos no verão, tempo por causa disso. E para os peregrinos passarem. Porque fizeram um albergue nas Benfeitas. Estava lá muito dinheiro naquele albergue, a antiga escola, não é?
0: E foi uma obra digna.
2: Sim, está bem, pronto. Mas pergunto eu, para onde é que passam os peregrinos? Os peregrinos querem fazer os trajetos oficial do caminho. Porque se é para fazer para a estrada, se fosse eu, não, nem sequer me punha ao caminho. Percebe? E se não houver peregrinos, para que é que serve o albergue? Pergunto lá,
0: muito bem,
2: senhor vice-presidente. Portanto, isto é um. Acho que aquilo, aquela gesta devia estar limpo, porque, por exemplo, no nosso concelho de Bozela, ao lado, está diferente. Portanto, eu ando farto de falar nisto. E aquelas pedras saem de lá, se junta, não tem dinheiro. Agora ouvi falar que iam fornecer 20 mil euros. Ou se não tem pessoal, que seja a Câmara, não é? Ou que arranjem e que as pedras amanhã sejam limpas, pelo menos as pedras, não é?
0: Muito bem.
2: Agora, vamos agora falar sobre a situação da Central Solar de Valverde. Pronto, não é? Ora bem, o senhor Presidente da Junta, dos Menos Freguesias Três Raigoso, e o senhor Presidente aqui desta Câmara, que não está, disse-me em reuniões privadas, o senhor Vice-Presidente, que tinha lá estado quando eu fiz aquela denúncia para ir lá à fiscalização. Não sei se esteve, se não esteve, mas eles disseram isso. Só o que é que não é gravado? Pronto, não é? Eu já tinha referido isto e não quero que me mintem. Quero que me digam a verdade. Pronto, não é? Continuo a não estar de acordo ter só sido Bozela passar o Alvará. Porque a maior parte daquela central é no concelho de Oliveira de Frades. O PT, os dois PTs, toda a linha de média tensão até à zona industrial de Raigoso está no nosso concelho. Portanto, nós munícipes ficamos prejudicados naquela situação, porque não recebemos zero. Portanto, e ainda hoje paguei o IMI. E é preciso de receita, não é?
0: Também já o paguei, porque, o meu, é um dever, todos nós.
2: Eu recebi ontem a carta. Ontem, e paguei, era o quê? Para aí uma da manhã, para o sistema de multibanco, pronto, não é? Já foi pago. O meu e de outro amigo que está na Suíça. Já caiu aqui para a Câmara, pronto, não é? É só para dizer que uma pessoa está a contribuir também para o bem disto. Agora, aquela central que você me diz, depois vais falar, quando falar, que nunca ouvi a sua resposta, não sei se esteve lá, se não. Terem aterrado uma exploração de águas, vamos dizer que é o IAPA, terem aterrado um caminho, podia ser um caminho de bois, toda a gente sabe, erosão dos terrenos. Eu não estou para levar a água, até vim cá mais por causa disso, na minha quinta. Porque eles puseram aquela manilha, não sei se já lá foi, ou que todas as pessoas vejam, puseram umas pedras de encaminhar a água para a minha quinta. Não pode ser, não é? E no outro dia, o meu irmão veio aqui, acho que estive a falar na hora com o Sr. Presidente, na reunião privada, e ele disse que amanhã já ia enviar uma notificação à tal empresa Eurowind Energia Unipessoal Limitada. Não sei se enviou ou se não. É pena ele não estar aqui para responder a essa situação, não é? Agora vou-lhe perguntar, para que é que serve uma agência de energia? Eu já ouvi falar nisso aqui em Oliveira de Frades. Se é para os munícipes terem energia a metade de preço, ou cada vez a energia é mais cara, ou se é para fazer a mesma sacanada que fizeram no Val Verde entre Oliveira de Frades e Bozela. Ou dizer que foi o meu amigo Paulito Ferreira, que já não está nesta Câmara, que deve parecer favorável, mas ele não passou nenhum alvará. Portanto, e vocês aqui nesta Câmara, o Presidente da Junta da União de Freguesias Estrias e Raigoso, ele foi lá ao local e disse: ah, isto é uma presença cautelar, eles param logo as obras. Pronto, e tinham parado.
0: Muito bem, Sr. Luís.
2: E o Presidente da Câmara, aqui o Sr. Presidente, enviei vários mails para embargarem as obras, podiam-nos ter feito e não quiseram-nos fazer. E disseram-me que não sabiam nada daquelas obras. Ora, se não sabiam nada, qual era a obrigação? Era embargar as obras, ou pelo menos pararem as obras, que era para fazer as coisas em condições.
0: Muito
2: não
0: bem.
2: Fizeram nada disso. Okay. Eu estou aqui a repetir mais, não, novamente estas situações, não é? E essa agem, diga-me outra coisa. Que tipo de parecer, porque na última Assembleia o Sr. Presidente me respondeu, também vos enviei 3 mails no dia 28 de abril, que até ao momento não me responderam. Enviei do meu mail viseuportugal@yahoo.es. Eu digo aqui publicamente, porque não tenho nada a esconder. E fazer reuniões privadas, isto é como entre por um ouvido e sai por outro, porque não é gravado. Eu já não perdo tempo nas reuniões privadas.
0: Eu ia pedir para terminar e lhe pedir para ser bebê, porque temos aqui já outra situação a seguir.
2: Mas eu pergunto, o parecer favorável da central solar de Paredes Velhas, tipo de parecer favorável, essa grande central com 100 mil painéis, que eu já vi o projeto, que tipo de parecer, eu quero ouvir hoje, é que passaram?
0: Muito bem.
2: Será que é como também a central solar de Alverde? Não sei, pronto. Agora outra coisa.
0: Para terminar.
2: Para terminar, mesmo. Pronto, já ouviste que ele também falou. Não sei quem é que falou mais. Acho que neste concelho tem que se fazer as limpezas dos caminhos. Na Serra do Rigor está tudo cheio sobre os incêndios. Os baldios está também do lado de baixo. Pode dizer que é os baldios, mas está tudo que é uma miséria. Portanto, que seja limpo. Se não há roçadoras, coloca-se cá as sapadoras. Para limpar os montes.
0: Muito bem,
2: e
0: sou
2: os
0: Luís,
2: caminhos, não é?
0: Bem, haja pela aqui, sua.
2: E que a Oliveira de Frades possa fazer um jantar também dos pastores, ou que patrocinem, como eu fui a Miranda de Ouro, num destes sábados passados.
0: Portanto, que muito bem. Bem, haja pela sua intervenção. Salvados. Acho que já lhe demos mais do que aquilo que estava.
2: Obrigado.
0: Daquilo que já estava terminado. Vou tentar fazê-lo, sim. Deixe-me ver, eu não concordo de todo.
2: Muito obrigado, então, por este, mais este passinho.
0: Muito obrigado, nada. O espaço é público e é dos cidadãos, e é assim que nós também gostamos que a ter. O senhor vai sendo já a permanência, não é? Assídua nestas reuniões, e nós gostamos disso. Não é? E de ouvir também, agora com coisas novas naturalmente, relativamente ao, eu não concordo consigo e vai desculpar a minha franqueza e a minha frontalidade, mas relativamente àquilo, à limpeza que estamos a efetuar no concelho, quer seja o próprio município, quer sejam as juntas de freguesia, está a perceber? Há um cuidado muito, muito vincado nessa situação. Agora, há situações que nós não controlamos, que são as situações climatéricas, com a umidade que houve e depois com estas oscilações de temperatura, e o senhor sabe, tem experiência disso, não é? É difícil. Agora, eu não concordo de todo com a sua observação e com a sua conclusão. Aliás, não estão aqui, ou já estiveram aqui alguns presidentes de junta, há um sacrifício, não é? Há um sacrifício, não é? Da parte das juntas de freguesia de manter em articulação, em estreita articulação naturalmente com o município, em ter, não é? O concelho limpo. Não temos dúvidas nenhumas disso e não tenha dúvidas. Eu peço é que o senhor também faça um exercício e que também veja alguma coisa positiva. Não veja tudo negro, tudo escuro, não é? Portanto, e isso também leve e sabe naturalmente que na sua freguesia também isso acontece. Relativamente às pedras do Caminho de Santiago, não estou, como percebe, habilitado a responder-lhe, mas fica aqui o compromisso de, em articulação com a Junta de Freguesia, percebermos, não é, o que é que lá está e se de facto for necessário alguma intervenção, como habitualmente o município está sempre disponível para isso. Mas terei que articular e ver, primeiro perceber com o Sr. Presidente da Junta de Freguesia. Relativamente à central solar de Valverde, ao Sr. Luís Lourenço, eu sou impotente para acrescentar mais, está a ver? Não consigo, não tenho essa capacidade, mas tenho a humildade de dizer isso. Isto é um processo que foi liderado, como o senhor sabe, pelo Conselho Vizinho, pelo Conselho de Vozela. O senhor Presidente da Câmara chamou a ele, e muito bem, todo este processo. Teve, como o senhor disse, e muito bem, já várias reuniões com o senhor, Já lhe explicou tudo. Olha, eu na minha modesta opinião até penso que o assunto está esgotado, que não conseguimos acrescentar valor. É na minha modesta opinião. Mas deixe-me dizer uma coisa. O senhor já interviu, agora se não se importar, dê-me a palavra a mim, se faz favor. Deixe-me dizer, e eu digo-lhe aqui com muita humildade e olhos nos olhos, penso que não foi na última, que eu não na última não estive, mas na penúltima reunião da Assembleia Municipal, creio que o senhor já colocou essa situação sobre a minha presença ou não no terreno. Ao Sr. Lourenço, ouve de agora da minha boca, não estive lá. Se alguém lhe deu essa informação, naturalmente houve um lapso qualquer, naturalmente sem propósito nenhum, quer dizer, sem nada, mas eu não estive lá. E penso que aqui fica esclarecido e deixa de ser um não tema, certo? Bom, relativamente aos mails que o senhor mandou no final do mês passado, naturalmente nós temos por hábito, e acho que o senhor também sabe isso e já teve provas disso, nós temos por hábito responder a todas as pessoas. E até lhe digo, uma boa prática que este Executivo tem na presença do Sr. Presidente da Câmara é não só respondermos, mas falarmos, não é? Olhos nos olhos, cara a cara, de forma franca e humilde, mas falarmos para percebermos quais são as reais preocupações, para se, dentro das nossas possibilidades, satisfazermos essas preocupações. Portanto, se ainda não obteve resposta, não é? Vai tê-la, não tenho dúvida nenhuma disso, ao Sr. Lourenço. Naturalmente, há necessidade de agenda, por um lado, há necessidade de recolher alguns elementos. Eu não conheço o conteúdo dos mails que mandou, agora posso-lhe aqui assumir com o senhor e publicamente. Nós respondemos a tudo, está a perceber? E convidamos, quando não entendemos, convidamos as pessoas. Olha, eu, e certamente, não tenho dúvidas, Sr. Presidente, a linha pelo mesmo diapasão, ainda ontem, falei com uma munícipe daqui da freguesia de Oliveira de Frades que me escreveu um mail. Está a ver? E eu disse à convidei a senhora a vir aqui ao espaço de conselho e falar com ela, olhos nos olhos, cara a cara, de forma humilde, mas com muita vontade de resolver os problemas, e falamos. Está a ver? E não respondi, mas falamos. Portanto, a resposta foi dada. Vamos resolver o tema. Portanto, não me parece, não, sinceramente, e sei que o senhor não vai levar a mal, não me parece que essa sua apreciação, mais uma vez, negativa, não é? Seja a regra. Nós temos por hábito, o senhor sabe disso, o senhor também tem essa experiência, temos por hábito responder às pessoas, está a ver? E até vamos mais além, não respondemos só por escrito, quando nos é possível respondemos na presença das pessoas, marcamos reuniões e reunimos com as pessoas, não é? Portanto, se ainda não lhe foi dada a resposta, eu peço-lhe desculpa pela situação, não é? Mas asseguro-lhe aqui que as respostas serão dadas, não é? Em devido tempo. Não lhe sei é aqui enunciar se é amanhã, se é depois de amanhã. Agora, o que lhe digo é o seguinte, não tenha dúvidas disso, não pode ter, porque o senhor já nos questionou inúmeras vezes e as respostas foram ou verbais ou por escrito foram dadas. Nós respondemos e temos muito gosto nisso, está a perceber? Agora, temos é que acrescentar valor, não é? Que é o caso do Valverde, quer dizer, eu não consigo, sou impotente, não consigo acrescentar mais valor sobre tudo aquilo que já foi falado. Mas agradeço-lhe mais uma vez, não só ao Sr. Luís Lourenço, também ao Sr. António, pela vossa presença, não é? não só pessoal, mas por aquilo também que representam, não é? No sentido de estarem aqui, e esta casa está sempre aberta para aqui esclarecermos e só com o objetivo de colocarmos o Conselho de Oliveira de Frades, de facto, ainda mais próspero, ainda mais com mais vida. Bem-haja pela vossa intervenção. Eu passaria então ao ponto 22, que é a tomada de posse do Conselho Municipal de Segurança do Conselho de Oliveira de Frades. Portanto, eu ia-vos pedir aqui, naturalmente, não sei, Alessandra, ia-vos pedir aqui algum tempito, porque, como vos disse no início da reunião, portanto, a reunião era para ser dirigida pelo Sr. Presidente da Câmara, ele teve um imprevisto de força maior, não pôde cá estar. Eu não sei se é preciso aqui fazer algum ajustamento, mas a Sandra, naturalmente, falará disso, se for necessário. Que entrem.
3: Ora, mais uma vez, bom dia a todos. Voltar a pedir desculpa aqui pelo atraso, motivado aqui por um pequeno problema pessoal, neste caso numa avaria em plena autoestrada, portanto vi o mais rápido que pude. Vamos agora então dar aqui início à tomada de posse aqui também para esta comissão, está bem? A Sandra iria chamando, portanto, os membros, fazíamos ali formalmente a tomada de posse para depois darmos seguimento aos trabalhos. Sandra, então se fala.
4: Então eu vou começar a chamar pela ordem indicada na Lei 33.98 de 18 de julho, com as alterações introduzidas pelo Decreto-Lei 32.2019, 4 de março, o Sr. Presidente da Câmara Municipal da Oliveira de Frades, João Carlos Ferreira Valério,

0: Eu abaixo assinado afirmo solenemente pela minha honra que cumprirei com lealdade as funções que me são confiadas.
1: Sr. Presidente da Assembleia Municipal da Oliveira de Frades, José Alves de Rosa Bastos,

0: Acho que estava projetado.
1: Eu, abaixo assinado, afirmo solenemente pela minha honra, cumprirei com lealdade as funções que me são confiadas.

0: os senhores presidentes das juntas de freguesia, a Rebelo das Meias, José António e Figueiredo.
1: Sim, respondeu. Já.
2: Eu, abaixo assinado, afirmo solenemente pela minha obra, cumprirei com lealdade as funções que me são confiadas.
0: Pinheiro, Filipe Rodrigues Fernandes Antunes.
3: Eu, abaixo assinado, afirmo solenemente pela minha honra que cumprirei com lealdade as funções que me são confiadas.
0: Ribeira Dio, Pedro Daniel Oliveira Santos.
4: Eu, abaixo assinado, afirmo solenemente pela minha honra que cumprirei com lealdade as funções que me são confiadas.
0: Da Serra, Luís Manuel Rodrigues Dias.
4: Eu, abaixo assinado, afirmo solenemente pela minha honra que cumprirei com lealdade as funções que me são confiadas.
0: São Vicente Lacões, Nuno Joaquim de Almeida Pinhão.
4: Eu, abaixo assinado, afirmo solenemente pela minha honra, cumprirei com lealdade as funções que me foram confiadas.

0: opinião das freguesias de Esquiz e Rei Doce, Carlos Manuel Ferreira de Lima.
1: Eu, abaixo assinado, afirmo solenemente, pela minha honra, que cumprirei com lealdade as funções que me são confiadas.
0: União das freguesias de Oliveira de Frades, sob Pelopões e Sejães, José Manuel Valente Cerdeira.
1: Eu, abaixo assinado, afirmo solenemente, pela minha honra, que cumprirei com lealdade as funções que me são confiadas.
0: Representante do Ministério Público da Comarca, a Sra. Procuradora da República do Juiz de Competência Genérica de Oliveira Frades, Secção de Oliveira Frades, Viado de Viseu, Doutora Carla Susana Ferreira da Silva Pinto.
2: Eu, abaixo assinado, afirmo solenemente pela minha honra que cumprirei com lealdade as funções que me são confiadas.
0: Comandante das Forças de Segurança com competência na área territorial do município, o Sr. Comandante de Destacamento Territorial de Viseu, Capitão Rui Filipe Gonçalves Carvalho.
3: Eu, abaixo assinado, afirmo solenemente pela minha honra de cumprirem com a lealdade as funções que me são confiadas.
0: Responsáveis pelos Serviços Municipais de Proteção Civil e pela Corporação dos Bombeiros. O Sr. Coordenador Municipal de Proteção Civil, Engenheiro Márcio Alexandre Teixeira Freira.
1: Eu, abaixo assinado, afirmo solenemente pela minha honra que cumprirei com lealdade as funções que me são confiadas.
0: O Sr. Comandante dos Bombeiros Voluntários da Oliveira de Frades, António Ribeiro de Almeida.
1: Eu, abaixo assinado, afirmo solenemente pela minha honra cumprir e com lealdade as funções que me são confiadas.
0: Os representantes das entidades com atividades no setor de apoio social, cultural e esportivo, com intervenção na área do município, o representante da Misericórdia, Nossa Senhora dos Milagres, de Oliveira de Frades, o Sr. Provedor Arménio Manuel Castanheira Maia Navais.
1: Eu, abaixo de assinado, afirmo solenemente pela minha honra, cumprirei com a lealdade as funções que me são confiadas.
0: Representante da APROF, Associação Cultural e Recreativa de Oliveira de Frades, Sr. Tesoureiro Rui da Silva Tavares.
1: Eu, abaixo de assinado, afirmo solenemente pela minha honra, cumprirei com lealdade as funções que me são confiadas.
0: Representante do Agrupamento de Escolas de Oliveira de Frades, o Sr. Professor António Bernardino Tavares Lopes Nunes.
1: Eu, abaixo de assinado, afirmo solenemente pela minha honra, e cumprirei com lealdade as funções que me são confiadas.
0: Não compareceram a este ato, presente a Junta de Freguesia da União das Freguesias da Arca e Bartelas, Simão Viegas da Silva, que justificou a ausência, e está a faltar o representante da Associação Empresarial de Lafões, o Sr. Dr. Armando Ribeiro Bento. Verificada a legitimidade e a identidade dos membros após terem prestado juramento legal, o Sr. Presidente da Câmara Municipal de Oliveira de Frades declara aos investidos nas suas funções, considerando instalado o Conselho Municipal de Segurança do Conselho de Oliveira de Frades, podendo entrar em atividade.
4: Muito bem, obrigado Sandra. Portanto, obrigado também a todos vós que aceitaram pertencer aqui a este Conselho Municipal de Segurança. Não se ouvi atrás, estou um bocado ruim. Sendo certo que nem sempre há tempo disponível para isto, portanto todos nós temos outras coisas para fazer nas nossas vidas, nas nossas profissões, portanto agradecer essa disponibilidade de integrarem este Conselho Municipal, porque parece-me a mim que é sempre um ponto de reflexão sobre aquilo que será o presente e o futuro deste Conselho em matéria de segurança e outras matérias também aqui conexas com esta. Portanto, estando nós instalados, íamos entrar então no ponto 1, período antes da ordem do dia. Ah, peço desculpa, assim, cerrar a primeira e entrando aqui nesta reunião, então ponto 1, período antes da ordem do dia. Eu não sei se alguém quer intervir ou tem alguma coisa para... Não, penso que não está desligado para trás.
2: Eu não deixo lá nada de explicar, não sei explicar.
4: Está. Ora, presidente da ordem do dia, não sei se alguém quer intervir ou tem alguma sugestão. Tenha a bondade.
2: Eu era só para informar que eu vou ter que sair às 11h30, que tenho uma diligência marcada.
4: Com certeza. Ora, não havendo. Ponto 2, designação do secretário do Conselho Municipal de Segurança. Portanto, no anterior mandato, dar esta nota, portanto, foi o Coordenador Municipal de Proteção Civil, Márcio Pereira, que fez as funções de secretário. Se houver outra sugestão, ou alguém tenha essa vontade de fazer aqui as atas... Pronto, sendo assim, portanto, fazemos aqui a proposta de designar, então, aqui o engenheiro Márcio Pereira como secretário deste Conselho e colocava então esse ponto à votação. Quem vota contra, quem se abstém, ficava então designado o Márcio Pereira como secretário do Conselho Municipal por unanimidade. Ponto 3, julgamento do Conselho Municipal de Segurança do Conselho de Oliveira de Frades. Eu penso que foram enviados a todos uma minuta ainda, que é a minuta do regulamento para análise. Não sei se alguém quer fazer alguma sugestão de alteração, acrescentar mais algum item. Sim, o regulamento tem vindo a ser prática, generalizada, quer neste município, quer nos demais, portanto, acaba por ser aqui uma minuta base daquilo que é o regimento e funcionamento para o Conselho Municipal.

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